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0: reforço dos meios de prevenção e resposta a incêndios e destacar o trabalho desenvolvido pelos bombeiros, proteção civil, autarquias, forças de segurança e voluntários no combate às chamas e no apoio às populações. O Instituto Politécnico de Viseu disponibilizou novos recursos digitais gratuitos para promover a literacia financeira junto de crianças e jovens. A iniciativa, desenvolvida por docentes da Escola Superior de Tecnologia e Gestão de Viseu, está acessível na plataforma de literacia financeira do IPV. Entre as novidades dos jogos de tabuleiro online Primeiros Euros, destinado ao terceiro ciclo do ensino básico, e Saldo Zero, para alunos do ensino secundário. Os conteúdos abordam temas como poupança, orçamento, consumo, gestão do dinheiro e planeamento financeiro. A ministra do Ambiente e Energia, Maria Graça Carvalho, reuniu-se com o presidente da Câmara de Viseu, João Azevedo, para analisar vários projetos considerados estratégicos para a sustentabilidade ambiental e a valorização dos recursos hídricos do concelho. Entre os temas abordados tiveram a requalificação do Rio Pavia, a recuperação de linhas de água, a produção de água para reutilização, em articulação com o Etar de Viseu Sul e o processo de integração do sistema da empresa Águas do Douro e Paiva. Segundo o Ministério do Ambiente e Energia, a reunião incidiu na procura de soluções para reforçar a qualidade da água, aumentar a resiliência do território e melhorar a qualidade de vida da população. Mortágua recebe de 12 a 16 de agosto mais uma edição do Festival Mortágua Viva, com concertos gratuitos, gastronomia, animação de rua e atividades para os mais novos. Tiago Bittencourt, com a Filarmónica de Mortágua, Santa Maria, Marisa Lix e António Zambujo são cabeças de cartaz num programa que tem ainda circo e animação infantil. O espaço de Mortágua Viva vai também ter as habituais tasquinhas, que vão funcionar das 8 da noite às 3 da manhã. Toda a informação está atualizada em estaçãodiariojornal.zapo.pt e também no site da Estação Diária Rádio em 968.fm.
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3: Previsão do estado do tempo para as próximas 24 horas. O Instituto Português do Mar e da Atmosfera está a prever para o distrito de Viseu Céu pouco nublado ao limpo, apresentando períodos de maior nubosidade no norte e centro, com possibilidade de ocorrência de aguaceiros fracos. O IPMA está ainda a prever vento fraco a moderado, sendo por vezes forte nas terras altas, com uma pequena subida da temperatura e o mercúrio dos termómetros a chegar aos 29 graus de máxima e a mínima a registrar valores perto dos 14 graus no distrito de Viseu.
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0: 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Estes são os primeiros minutos desta emissão Super Estação. A Rádio Oficial de Viseu tem um espaço de emissão especialmente pensado para te dar mais grandes músicas. Continua ligado no 96.8 na playlist da Estação Diária. Volto já a seguir, deixa-te ficares.
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2: Bem-vindo à Estação Diária. Espero que gostes de tudo o que preparamos só para ti. Vamos voltar ao que interessa? Ora, escuta as sonsas da estação, na Estação Diária.
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1: Estás na Estação Diária e estás muito bem, com a redação a chamar a atenção, que vem aí a informação do desporto. Só para quem quer estar por dentro do mundo desportivo, não percas, porque já a seguir regresso com mais música sem parar.
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2: São estes alguns dos temas que vamos desenvolver no desporto da Estação Diária. A Argentina e a Espanha defrontam-se este domingo na final do Mundial 2026, naquele que será o primeiro duelo entre as duas seleções na decisão de um campeonato do mundo. O Castro Daire anunciou João Pica como treinador da equipa principal para a época 2026-2027, temporada que marca o regresso do clube ao Campeonato de Portugal. Viseu recebe no dia 26 de setembro a quinta edição do BTT Noturno Luz Fosco. O Museu do Caramulo tem para ver uma exposição que reúne alguns dos mais emblemáticos carros da história da Fórmula 1, objetos originais de pilotos e simuladores de condução. Agora é só ficarem atentos ao desenvolvimento destes e outros temas no desporto da Estação Diária. 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
3: Estação Diária. 1h30, avançamos para o desporto.
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4: Argentina e Espanha defrontam-se este domingo no estádio MetLife, é isto, o Rutherford nos Estados Unidos, na final do Mundial de Futebol de 2026, naquele que será o primeiro duelo entre as duas seleções na decisão de um campeonato mundo. A campeã mundial em título, a Argentina, procura conquistar o quarto troféu da sua história e tornar-se a terceira seleção a revalidar o título, enquanto a Espanha tenta alcançar o segundo campeonato mundo, depois do triunfo em 2010. O jogo está marcado para as 8 da noite, hora de Lisboa, com a arbitragem do esloveno Slavko Vincic. O Castrodeira anunciou João Pica como treinador da equipa principal para a época de regresso ao Campeonato de Portugal de Futebol. O antigo defesa, que representou o Castrodeira, o Tondela e o Académico de Viseu durante a carreira de jogador, chega após uma recente experiência no futebol indiano, onde integrou a equipa técnica de Carlos Vaz Pinto. Em Castrodeira vai contar com Diogo Santos como treinador adjunto. O antigo defesa volta então a trabalhar ao lado de João Pica, depois de ambos terem partilhado balneário no Académico e no Castrodeira. De Oliveira vai ser o treinador de guarda-redes e Ana Margarida Loureiro assume as funções de fisioterapeuta. O Castrodeira prepara o regresso às competições nacionais depois de ter conquistado o título da Divisão de Honra de Viseu na última temporada. Viseu recebe no dia 26 de setembro a 5ª edição do BTT Noturno Lusco Fusco. A prova é organizada pelo Clube Trilhos e Apeadeiros, com partida às 6 da tarde e encerramento às 9 da noite. O percurso desenvolve-se num circuito fechado com 7 km, com 3 distâncias disponíveis, 20, 30 e 40 km. A organização instala a Arena BTT junto ao Fórum Viseu, onde ficam a linha de meta e o paddock das equipas. O percurso vai passar pela Sé, Praça do Duarte e pela Rua Direita. As inscrições estão abertas até 20 de setembro, através do site oficial da prova em waitastar.com. O Museu do Caramulo tem para ver uma exposição que reúne alguns dos mais emblemáticos carros da Fórmula 1, objetos originais de pilotos e também simuladores de condução. A mostra Fórmula Mágica inclui modelos como o Lotus 97T, com o qual Ayrton Senna da Silva conquistou a primeira vitória da carreira no Grande Prémio de Portugal em 1985. Pode ainda ser visto o Williams FW14 de Nigel Mansell, o Lotus 100T de Nelson Piquet, o Cooper Sugar de Emerson Fittipaldi e o Ferrari F2005 de Michael Schumacher. A exposição apresenta ainda artefactos originais de pilotos como Juan Manuel Fangio, Niki Lauda, James Hunt, Gilles Villeneuve e Alain Prost. Fórmula Mágica vai estar patente no Museu de Caramulo até 18 de outubro. Toda a informação do desporto está atualizada em estaçãodiariajornal.sapo.pt, também no site da Estação Diária Rádio em 968.fm.
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2: 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Previsão do estado do tempo para as próximas 24 horas. O Instituto Português de Mar e da Atmosfera está a prever para o Distrito de Viseu céu pouco nublado ou limpo, apresentando períodos de maior nubosidade durante o dia, com vento fraco a moderado, superando por vezes forte em alguns locais do norte e centro. O IPMA está ainda a prever uma pequena descida da temperatura mínima no interior, com o mercúrio dos termómetros a chegar aos 27 graus de máxima e a mínima a registrar valores perto dos 15 graus no Distrito de Viseu. 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

0: 19:22. Rui Moreira. Já a seguir fica super atento, porque nos próximos minutos vamos aumentar a tua energia. Rui Moreira, na Estação Diária. 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
1: 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De regresso à informação na Estação Diária. Já daqui a pouco vem o Diário da Estação na Estação Oficial de Viseu. Logo a seguir volto com mais música sem parar. Fica por aí.
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3: São estas algumas das notícias que vamos destacar na edição do dia do Diário da Estação. O Instituto Politécnico de Viseu disponibilizou novos recursos digitais gratuitos para promover a literacia financeira junto de crianças e jovens. Os deputados do PSD eleitos por Viseu visitaram os concelhos de Vozela, Oliveira de Frades e Tondela para avaliar os prejuízos causados pelos incêndios. A Ministra do Ambiente e Energia, Maria Graça Carvalho, reuniu-se com o Presidente da Câmara Municipal de Viseu para analisar vários projetos para recursos hídricos do concelho. Mortágua recebe de 12 a 16 de agosto mais uma edição do Festival Mortágua Viva com concertos gratuitos, gastronomia, animação de rua e atividades para os mais novos. Agora é só ficarem atentos ao desenvolvimento destes e outros temas no Diário da Estação. 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

0: Duas horas.
1: 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Duas horas. 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
1: Os deputados do PSD eleitos por Viseu visitaram os concelhos de Vouzela, Oliveira de Frades e Tondela para avaliar os prejuízos causados pelos incêndios e identificar as necessidades mais urgentes das populações, autarquias e empresas. Durante a deslocação, reuniram-se com responsáveis municipais e corporações de bombeiros, analisando os dados registados, as operações de combate às chamas e as medidas necessárias para a recuperação dos territórios. Em Vouzela, visitaram ainda a empresa FTC, que foi destruída pelas chamas. Os parlamentares do PSD defenderam o reforço dos meios de prevenção e resposta a incêndios e destacaram o trabalho desenvolvido pelos bombeiros, proteção civil, autarquias, forças de segurança e voluntários no combate às chamas e no apoio às populações. O Instituto Politécnico de Viseu disponibilizou novos recursos digitais gratuitos para promover a literacia financeira junto de crianças e jovens. A iniciativa, desenvolvida por docentes da Escola Superior de Tecnologia e Gestão de Viseu,

0: projetos considerados estratégicos para a sustentabilidade ambiental e a valorização dos recursos hídricos do concelho. Entre os temas abordados tiveram a requalificação do Rio Pavia, a recuperação de linhas de água, a produção de água para reutilização, em articulação com a ETAR de Viseu Sul e o processo de integração do sistema da empresa Águas do Douro e Paiva. Segundo o Ministério do Ambiente e Energia, a reunião incidiu na procura de soluções para reforçar a qualidade da água, aumentar a resiliência do território e melhorar a qualidade de vida da população. Mortágua recebe de 12 a 16 de agosto mais uma edição do Festival Mortágua Viva, com concertos gratuitos, gastronomia, animação de rua e atividades para os mais novos. Tiago Bittencourt, com a Filarmónica de Mortágua, Santa Maria, Marisa Lix e António Zambujo são cabeças de cartaz num programa que tem ainda circo e animação infantil. O espaço de Mortágua Viva vai também ter as habituais tasquinhas, que vão funcionar das 8 da noite às 3 da manhã. Toda a informação está atualizada em estaçãodiariojornal.zapo.pt e também no site da Estação Diária Rádio em 968.fm.
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4: Previsão do estado do tempo para as próximas 24 horas. O Instituto Português de Mar e da Atmosfera está a prever para o distrito de Viseu Sol pouco nublado ou limpo, apresentando períodos de maior nebulosidade no norte e centro, com possibilidade de ocorrência de aguaceiros fracos. O IPMA está ainda a prever vento fraco a moderado, sendo por vezes forte nas terras altas, com uma pequena subida da temperatura e o mercúrio dos termómetros a chegar aos 29 graus de máxima e a mínima a registrar valores perto dos 14 graus no distrito de Viseu.
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0: Estes são os primeiros minutos desta emissão Superestação na Estação Diária. Abrimos com o som nacional e já a seguir fica com uma supernova para ouvir com muita atenção.
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0: Informação de meia e meia hora aqui na tua estação diária. Estamos quase em cima da hora para dar lugar ao desporto. São as notícias em destaque em 96.8. Fica por aí, até já.
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2: São estes alguns dos temas que vamos desenvolver no Desporto da Estação Diária. A Argentina e a Espanha defrontam-se este domingo na final do Mundial 2026, naquele que será o primeiro duelo entre as duas seleções na decisão de um campeonato do mundo. O Castro Zaire anunciou João Pica como treinador da equipa principal para a época 2026-2027, temporada que marca o regresso do clube ao Campeonato de Portugal. Viseu recebe no dia 26 de setembro a quinta edição do BTT Noturno Luso Fosco. O Museu do Caramulo tem para ver uma exposição que reúne alguns dos mais emblemáticos carros da história da Fórmula 1, objetos originais de pilotos e simuladores de condução. Agora é só ficarem atentos ao desenvolvimento destes e outros temas no Desporto da Estação Diária. 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
0: 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Duas e meia. 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
2: Argentina e Espanha defrontam-se este domingo no estádio MetLife, em East Rutherford, nos Estados Unidos, na final do Mundial de Futebol de 2026, naquele que será o primeiro duelo entre as duas seleções na decisão de um campeonato mundo. A campeã mundial em título, a Argentina, procura conquistar o quarto troféu da sua história e tornar-se a terceira seleção a revalidar o título, enquanto a Espanha tenta alcançar o segundo campeonato mundo, depois do triunfo em 2010. O jogo está marcado para as 8 da noite, hora de Lisboa, com a arbitragem do esloveno Slavko Vincic. O Castrodeira anunciou João Pica como treinador da equipa principal para a época de regresso ao Campeonato de Portugal de Futebol. O antigo defesa, que representou o Castrodeira, o Tondela e o Académico de Viseu durante a carreira de jogador, chega após uma recente experiência no futebol indiano, onde integrou a equipa técnica de Carlos Vaz Pinto. Em Castrodeira vai contar com Diogo Santos como treinador adjunto. O antigo defesa volta então a trabalhar ao lado de João Pica, depois de ambos terem partilhado balneário no Académico e no Castrodeira. De Oliveira vai ser o treinador de guarda-redes e Ana Margarida Loureiro assume as funções de fisioterapeuta. O Castrodeira prepara o regresso às competições nacionais depois de ter conquistado o título da Divisão de Honra de Viseu na última temporada. Viseu recebe no dia 26 de setembro a 5ª edição do BTT Noturno Lusco Fusco. A prova é organizada pelo Clube Trilhos e Apeadeiros, com partida às 6 da tarde e encerramento às 9 da noite. O percurso desenvolve-se num circuito fechado com 7 km, com 3 distâncias disponíveis, 20, 30 e 40 km. A organização instala a Arena BTT junto ao Fórum Viseu, onde ficam a linha de meta e o paddock das equipas. O percurso vai passar pela Sé, Praça do Duarte e pela Rua Direita. As inscrições estão abertas até 20 de setembro, através do site oficial da prova em waitastar.com. O Museu do Caramulo tem para ver uma exposição que reúne alguns dos mais emblemáticos carros da Fórmula 1, objetos originais de pilotos e também simuladores de condução. A mostra Fórmula Mágica inclui modelos como o Lotus 97T, com o qual Ayrton Senna da Silva conquistou a primeira vitória da carreira no Grande Prémio de Portugal em 1985. Pode ainda ser visto o Williams FW14 de Nigel Mansell, o Lotus 100T de Nelson Piquet, o Cooper Sugar de Emerson Fittipaldi e o Ferrari F2005 de Michael Schumacher. A exposição apresenta ainda artefactos originais de pilotos como Juan Manuel Fangio, Niki Lauda, James Hunt, Gilles Villeneuve e Alain Prost. Fórmula Mágica vai estar patente no Museu de Caramulo até 18 de outubro. 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Previsão do estado do tempo para as próximas 24 horas. O Instituto Português de Mar e da Atmosfera está a prever para o Distrito de Viseu céu pouco nublado ou limpo, apresentando períodos de maior nubosidade durante o dia, com vento fraco a moderado, superando por vezes forte em alguns locais do norte e centro. O IPMA está ainda a prever uma pequena descida da temperatura mínima no interior, com o mercúrio dos termómetros a chegar aos 27 graus de máxima e a mínima a registrar valores perto dos 15 graus no Distrito de Viseu.
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2: Mais um grande São House na Estação Diária. Sabemos que os grandes apreciadores do House e eletrónica agradecem. Para já, fica aí com uma pequena amostra daquilo que temos preparado para mais logo. Antena 9680.
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1: Vem aí informação atualizada na Estação Diária, com o Diário da Estação. São as notícias em destaque em 96.8. 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
2: São estas algumas das notícias que vamos destacar na edição do dia do Diário da Estação. O Instituto Politécnico de Viseu disponibilizou novos recursos digitais gratuitos para promover a literacia financeira junto de crianças e jovens. Os deputados do PSD eleitos por Viseu visitaram os concelhos de Vozela, Oliveira de Frades e Tondela para avaliar os prejuízos causados pelos incêndios. A Ministra do Ambiente e Energia, Maria Graça Carvalho, reuniu-se com o Presidente da Câmara Municipal de Viseu para analisar vários projetos para recursos hídricos do concelho. Mortágua recebe de 12 a 16 de agosto mais uma edição do Festival Mortágua Viva com concertos gratuitos, gastronomia, animação de rua e atividades para os mais novos. Agora é só ficarem atentos ao desenvolvimento destes e outros temas no Diário da Estação.
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3: Os deputados do PSD eleitos por Viseu visitaram os concelhos de Vozela, Oliveira de Frades e Tondela para avaliar os prejuízos causados pelos incêndios e identificar as necessidades mais urgentes das populações, autarquias e empresas. Durante a deslocação, reuniram-se com responsáveis municipais e corporações de bombeiros, analisando os dados registados, as operações de combate às chamas e as medidas necessárias para a recuperação dos territórios. Em Vozela, visitaram ainda a empresa FTC, que foi destruída pelas chamas. Os parlamentares do PSD defenderam o reforço dos meios de prevenção e resposta a incêndios e destacaram o trabalho desenvolvido pelos bombeiros, proteção civil, autarquias, forças de segurança e voluntários no combate às chamas e no apoio às populações. O Instituto Politécnico de Viseu disponibilizou novos recursos digitais gratuitos para promover a literacia financeira junto de crianças e jovens. A iniciativa, desenvolvida por docentes da Escola Superior de Tecnologia e Gestão de Viseu, está acessível na plataforma de literacia financeira do IPV. Entre as novidades estão os jogos de tabuleiro online Primeiros Euros, destinado ao terceiro ciclo do ensino básico, e Saldo Zero, para alunos do ensino secundário. Os conteúdos abordam temas como poupança, orçamento, consumo, gestão do dinheiro e planeamento financeiro. A ministra do Ambiente e Energia, Maria Graça Carvalho, reuniu-se com o presidente da Câmara de Viseu, João Azevedo, para analisar vários projetos considerados estratégicos para a sustentabilidade ambiental e a valorização dos recursos hídricos do concelho. Entre os temas abordados tiveram a requalificação do Ripavia, a recuperação de linhas de água, a produção de água para reutilização, em articulação com o Etar

0: Agosto, mais uma edição do Festival A Morte Água Viva, com concertos gratuitos, gastronomia, animação de rua e atividades para os mais novos. Tiago Bittencourt, com a Filarmónica de Mortágua, Santa Maria, Marisa Lix e António Zambujo são cabeças de cartaz num programa que tem ainda circo e animação infantil. O espaço de Mortágua Viva vai também ter as habituais tasquinhas, que vão funcionar das 8 da noite às 3 da manhã. Toda a informação está atualizada em estaçãodiariojornal.sapo.pt e também no site da Estação Diária Rádio em 968.fm.
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2: 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Previsão do estado do tempo para as próximas 24 horas. O Instituto Português de Mar e da Atmosfera está a prever para o Distrito de Viseu céu pouco nublado ou limpo, apresentando períodos de maior nubosidade no norte e centro, com possibilidade de ocorrência de aguaceiros fracos. O IPMA está ainda a prever vento fraco a moderado, sendo por vezes forte nas terras altas, com uma pequena subida da temperatura e o mercúrio dos termómetros a chegar aos 29 graus de máxima e a mínima a registrar valores perto dos 14 graus no Distrito de Viseu.
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3: Bem-vindo ao 96.8, sessão de abertura na Estação Diária para mais Superstação. E já de seguida voltamos à música com uma supernova. Eu volto já a seguir, até já.
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1: Estação, as informações mais lentes e os sobre os setores da moda, aqueles que estão durante todo o dia 96. Com elas, por a seguir, vêm estes da estação. Deixa-te ficar.

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1: Volta para preparar as vacias em lá desportos. Estamos com a hora de tomar daquilo que mais se destaca em termos de mediário desporto. Em fã do Lisa Antena.
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2: São estes bons dos que vamos desenvolver um desporto da Estadiária. A 20h30 Espanha defronta o sexto minuto final do Mundial 2010, naquele ao primeiro entre as duas ações, visão de um cão do mundo. O que cruzeira do João Pique, treinador de equipa principal para a época de 2006-2007, tem a que marca o resto do clube campeonato de Portugal. Viseu sempre dia 20 de setembro, a edição do Terno Tugnoso Fogo. Como o Zucra muito ver uma expressão que reúne alguns dos diplomáticos carros da agenda forma, objetos originais de pilotos e sedores de cruzão. Agora é só ficar atentos ao segmento destes e outros tempos no desporto da Estação Diária. 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

0: 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Previsão do estado do tempo para as próximas 24 horas. O Instituto Português do Mar e da Atmosfera está a prever para o Distrito de Viseu céu pouco nublado ao limpo, apresentando períodos de maior nubosidade no norte e centro, com possibilidade de ocorrência de aguaceiros fracos. O ITMA está ainda a prever vento fraco a moderado, sendo por vezes forte nas terras altas, com uma pequena subida da temperatura e o mercúrio dos termómetros a chegar aos 29 graus de máxima e a mínima a registrar valores perto dos 14 graus no Distrito de Viseu. 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
2: Som de abertura é mais um espaço de emissão na Estação Diária. Começamos com Super Malha Tuga e para que possamos prosseguir nesta edição Supernova. Nos próximos minutos há mais música na Estação Oficial de Viseu. Fiquem bem.
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1: Avançamos para as soltas da estação e recordamos alguns dos momentos mais marcantes na antena da Estação Diária. 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Até já.
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0: 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Atualizamos os principais títulos do desporto, informação que vai para o ar logo a seguir ao bloco dos comerciais. Estaremos de novo convosco para avançarmos para a segunda meia hora desta emissão.
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3: 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São estes alguns dos temas que vamos desenvolver no Desporto da Estação Diária. A Argentina e a Espanha defrontam-se este domingo na final do Mundial 2026, naquele que será o primeiro duelo entre as duas seleções na decisão de um campeonato do mundo. O Castroneira anunciou João Pica como treinador da equipa principal para a época 2026-2027, temporada que marca o regresso do clube ao Campeonato de Portugal. Viseu recebe no dia 26 de setembro a quinta edição do BTT Noturno Lusofusco. O Museu do Caramulo tem para ver uma exposição que reúne alguns dos mais emblemáticos carros da história da Fórmula 1, objetos originais de pilotos e simuladores de condução. Agora é só ficarem atentos ao desenvolvimento destes e outros temas no Desporto da Estação Diária.
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3: Argentina e Espanha defrontam-se este domingo no estádio MetLife, em East Rutherford, nos Estados Unidos, na final do Mundial de Futebol de 2026, naquele que será o primeiro duelo entre as duas seleções da decisão de um campeonato mundo. A campeã mundial em título, a Argentina, procura conquistar o quarto troféu da sua história e tornar-se a terceira seleção a revalidar o título, enquanto a Espanha tenta alcançar o segundo campeonato mundo, depois do triunfo em 2010. O jogo está marcado para as 8 da noite, hora de Lisboa, com a arbitragem do esloveno Slavko Vincic. O Castrodeira anunciou João Pica como treinador da equipa principal para a época de regresso ao Campeonato de Portugal de Futebol. O antigo defesa, que representou o Castrodeira, o Tondela e o Académico de Viseu durante a carreira de jogador, chega após uma recente experiência no futebol indiano, onde integrou a equipa técnica de Carlos Vaz Pinto. Em Castrodeira vai contar com Diogo Santos como treinador adjunto. O antigo defesa volta então a trabalhar ao lado de João Pica, depois de ambos terem partilhado balneário no Académico e no Castrodeira. Oliveira vai ser o treinador de guarda-redes e Ana Margarida Loureiro assume as funções de fisioterapeuta. O Castrodeira prepara o regresso às competições nacionais depois de ter conquistado o título da Divisão de Honra de Viseu na última temporada. Viseu recebe no dia 26 de setembro a 5ª edição do BTT Noturno Lusco Fusco. A prova é organizada pelo Clube Trilhos e Apeadeiros, com partida às 6 da tarde e encerramento às 9 da noite. O percurso desenvolve-se num circuito fechado com 7 km, com 3 distâncias disponíveis, 20, 30 e 40 km. A organização instala a Arena BTT junto ao Fórum Viseu, onde ficam a linha de meta e o paddock das equipas. O percurso vai passar pela Sé, Praça do Duarte e pela Rua Direita. As inscrições estão abertas até 20 de setembro, através do site oficial da prova em waitastar.com. O Museu do Caramulo tem para ver uma exposição que reúne alguns dos mais emblemáticos carros da Fórmula 1, objetos originais de pilotos e também simuladores de condução. A mostra Fórmula Mágica inclui modelos como o Lotus 97T, com o qual Ayrton Senna da Silva conquistou a primeira vitória da carreira no Grande Prémio de Portugal em 1985. Pode ainda ser visto o Williams FW14 de Nigel Mansell, o Lotus 100 de Nelson Piquet, o Cooper Sugar de Emerson Fittipaldi e o Ferrari F2005 de Michael Schumacher. A exposição apresenta ainda artefactos originais de pilotos como Juan Manuel Fangio, Niki Lauda, James Hunt, Gilles Villeneuve e Alain Prost. Fórmula Mágica vai estar patente no Museu de Caramulo até 18 de outubro. 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
2: 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Previsão do estado do tempo para as próximas 24 horas. O Instituto Português de Mar e da Atmosfera está a prever para o Distrito de Viseu céu pouco nublado ou limpo, apresentando períodos de maior nubosidade durante o dia, com vento fraco a moderado, superando por vezes forte em alguns locais do norte e centro. O IPMA está ainda a prever uma pequena descida da temperatura mínima no interior, com o mercúrio dos termómetros a chegar aos 27 graus de máxima e a mínima a registrar valores perto dos 15 graus no Distrito de Viseu.
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7-10, Carlos Manuel Costa. Para já deixámos o Som Nacional abrir a hora. Vamos seguir em frente com mais um tema em destaque. Carlos Manuel Costa, na Estação Diária. 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

0: 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Boa noite. Voltámos à música em direção aos super clássicos. Recorda aí a frequência 96.8, ou se preferir, podes ainda seguir-nos no site oficial da Estação Diária, facebook.com/estaçãodiária. Deixa lá o teu like.
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1: Cumprimos mais uma hora de emissão. Está aí a altura de revelarmos os principais títulos do Diário da Estação. Tudo a postos para que possamos saber as novidades que irão ter desenvolvimento logo após o sinal horário. Não percam as notícias. Prometemos regressar em força. Fiquem bem.
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2: São estas algumas das notícias que vamos destacar na edição do dia do Diário da Estação. O Instituto Politécnico de Viseu disponibilizou novos recursos digitais gratuitos para promover a literacia financeira junto de crianças e jovens. Os deputados do PSD eleitos por Viseu visitaram os concelhos de Vozela, Oliveira de Frades e Tondela para avaliar os prejuízos causados pelos incêndios. A Ministra do Ambiente e Energia, Maria Graça Carvalho, reuniu-se com o Presidente da Câmara Municipal de Viseu para analisar vários projetos para recursos hídricos do concelho. Mortágua recebe de 12 a 16 de agosto mais uma edição do Festival Mortágua Viva com concertos gratuitos, gastronomia, animação de rua e atividades para os mais novos. Agora é só ficarem atentos ao desenvolvimento destes e outros temas no Diário da Estação. 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

0: 5 horas.
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3: Os deputados do PSD eleitos por Viseu visitaram os concelhos de Vouzela, Oliveira de Frades e Tondela para avaliar os prejuízos causados pelos incêndios e identificar as necessidades mais urgentes das populações, autarquias e empresas. Durante a deslocação, reuniram-se com responsáveis municipais e corporações de bombeiros, analisando os dados registados, as operações de combate às chamas e as medidas necessárias para a recuperação dos territórios. Em Vouzela, visitaram ainda a empresa FTC, que foi destruída pelas chamas. Os parlamentares do PSD defenderam o reforço dos meios de prevenção e resposta a incêndios e destacaram o trabalho desenvolvido pelos bombeiros, proteção civil, autarquias, forças de segurança e voluntários no combate às chamas e no apoio às populações. O Instituto Politécnico de Viseu disponibilizou novos recursos digitais gratuitos para promover a literacia financeira junto de crianças e jovens. A iniciativa, desenvolvida por docentes da Escola Superior de Tecnologia e Gestão de Viseu, está acessível na plataforma de literacia financeira do IPV. Entre as novidades estão os jogos de tabuleiro online Primeiros Euros, destinado ao terceiro ciclo do ensino básico, e Saldo Zero, para alunos do ensino secundário. Os conteúdos abordam temas como poupança, orçamento, consumo, gestão do dinheiro e planeamento financeiro. A ministra do Ambiente e Energia, Maria Graça Carvalho, reuniu-se com o presidente da Câmara de Viseu, João Azevedo, para analisar vários projetos considerados estratégicos para a sustentabilidade ambiental e a valorização dos recursos hídricos do concelho. Entre os temas abordados tiveram a requalificação do Rio Pavia, a recuperação de linhas de água, a produção de água para reutilização, a articulação com o Etar de Viseu Sul e o processo de integração do sistema da empresa Águas do Douro e Paiva. Segundo o Ministério do Ambiente e Energia, a reunião incidiu na procura de soluções para reforçar a qualidade da água, aumentar a resiliência do território e melhorar a qualidade de vida da população. Mortágua recebe de 12 a 16 de agosto mais uma edição do Festival Mortágua Viva, com concertos gratuitos, gastronomia, animação de rua e atividades para os mais novos. Tiago Betancourt, com a Filarmónica de Mortágua, Santa Maria, Marisa Lix e António Zambujo são cabeças de cartaz num programa que tem ainda circo e animação infantil. O espaço de Mortágua Viva vai também ter as habituais tasquinhas, que vão funcionar das 8 da noite às 3 da manhã. Toda a informação está atualizada em estaçãodiariajornal.sapo.pt e também no site da Estação Diária Rádio em 968.fm.
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0: máxima e a mínima a registrar valores perto dos 14 graus no distrito de Viseu.
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1: Avançamos para as soltas da estação e recordamos alguns dos momentos mais marcantes na antena da Estação Diária. Estação Oficial de Viseu. Até já.
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1: Quase em cima da meia hora para darmos espaço de emissão ao desporto na Estação Diária. Informação que vai para o ar logo a seguir aos destaques e ao bloco comercial na antena da Estação Oficial de Viseu. Até já!
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3: São estes alguns dos temas que vamos desenvolver no desporto da Estação Diária. A Argentina e a Espanha defrontam-se este domingo na final do Mundial 2026, naquele que será o primeiro duelo entre as duas seleções na decisão de um campeonato do mundo. O Castro Daire anunciou João Pica como treinador da equipa principal para a época 2026-2027, temporada que marca o regresso do clube ao Campeonato de Portugal. Viseu recebe no dia 26 de setembro a quinta edição do BTT Noturno Luz Fosco. O Museu do Caramulo tem para ver uma exposição que reúne alguns dos mais emblemáticos carros da história da Fórmula 1, objetos originais de pilotos e simuladores de condução. Agora é só ficarem atentos ao desenvolvimento destes e outros temas no desporto da Estação Diária.
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2: Argentina e Espanha defrontam-se este domingo no estádio MetLife, em East Rutherford, nos Estados Unidos, na final do Mundial de Futebol de 2026, naquele que será o primeiro duelo entre as duas seleções na decisão de um campeonato mundo. A campeã mundial em título, a Argentina, procura conquistar o quarto troféu da sua história e tornar-se a terceira seleção a revalidar o título, enquanto a Espanha tenta alcançar o segundo campeonato mundo, depois do triunfo em 2010. O jogo está marcado para as 8 da noite, hora de Lisboa, com a arbitragem do esloveno Slavko Vincic. O Castrodeira anunciou João Pica como treinador da equipa principal para a época de regresso ao Campeonato de Portugal de Futebol. O antigo defesa, que representou o Castrodeira, o Tondela e o Académico Viseu durante a carreira de jogador, chega após uma recente experiência no futebol indiano, onde integrou a equipa técnica de Carlos Vaz Pinto. Em Castrodeira vai contar com Diogo Santos como treinador adjunto. O antigo defesa volta então a trabalhar ao lado de João Pica, depois de ambos terem partilhado balneário no Académico e no Castrodeira. De Oliveira vai ser o treinador do guarda-redes e Ana Margarida Loureiro assume as funções de fisioterapeuta. O Castrodeira prepara o regresso às competições nacionais depois de ter conquistado o título da divisão de honra de Viseu na última temporada. Viseu recebe no dia 26 de setembro a 5ª edição do BTT Noturno Lusco Fusco. A prova é organizada pelo Clube Trilhos e Apeadeiros, com partida às 6 da tarde e encerramento às 9 da noite. O percurso desenvolve-se num circuito fechado com 7 km, com 3 distâncias disponíveis, 20, 30 e 40 km. A organização instala a Arena BTT junto ao Fórum Viseu, onde ficam a linha de meta e o paddock das equipas. O percurso vai passar pela Sé, Praça do Duarte e pela Rua Direita. As inscrições estão abertas até 20 de setembro através do site oficial da prova em waitastar.com. O Museu do Caramulo tem para ver uma exposição que reúne alguns dos mais emblemáticos carros da Fórmula 1, objetos originais de pilotos e também simuladores de condução. A mostra Fórmula Mágica inclui modelos como o Lotus 97T, com o qual Ayrton Senna da Silva conquistou a primeira vitória da carreira no Grande Prémio de Portugal em 1985. Pode ainda ser visto o Williams FW14 de Nigel Mansell, o Lotus 100T de Nelson Piquet, o Cooper Sugar de Emerson Fittipaldi e o Ferrari F2005 de Michael Schumacher. A exposição apresenta ainda artefactos originais de pilotos como Juan Manuel Fangio, Niki Lauda, James Hunt, Gilles Villeneuve e Alain Prost. Fórmula Mágica vai estar patente no Museu de Caramulo até 18 de outubro. Toda a informação do desporto está atualizada em estaçãodiariajornal.sapo.pt, também no site da Estação Diária Rádio em 968.fm.
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1: 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Previsão do estado do tempo para as próximas 24 horas. O Instituto Português de Mar e da Atmosfera está a prever para o distrito de Viseu céu pouco nublado ou limpo, apresentando períodos de maior nubosidade durante o dia, com vento fraco a moderado, superando por vezes forte em alguns locais do norte e centro. O IPMA está ainda a prever uma pequena descida da temperatura mínima no interior, com o mercúrio dos termómetros a chegar aos 27 graus de máxima e a mínima a registrar valores perto dos 15 graus no distrito de Viseu.
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1: Os melhores temas estão aí em 96.8. Nos próximos minutos, clássicos da estação para regressarmos alguns anos atrás. Fica bem, liga na Estação Diária.
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1: Estamos de volta para dar por finalizado o último terço da hora. Ainda tempo para ficarmos por dentro dos principais destaques que iremos desenvolver à hora certa no Diário da Estação. Voltaremos para mais Superestação logo a seguir ao sinal horário e às notícias em 96.8. Fiquem muito bem, até já.
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2: São estas algumas das notícias que vamos destacar na edição do dia do Diário da Estação. O Instituto Politécnico de Viseu disponibilizou novos recursos digitais gratuitos para promover a literacia financeira junto de crianças e jovens. Os deputados do PSD eleitos por Viseu visitaram os concelhos de Vozela, Oliveira de Frades e Tondela para avaliar os prejuízos causados pelos incêndios. A Ministra do Ambiente e Energia, Maria Graça Carvalho, reuniu-se com o Presidente da Câmara Municipal de Viseu para analisar vários projetos para recursos hídricos do concelho. Mortágua recebe de 12 a 16 de agosto mais uma edição do Festival Mortágua Viva com concertos gratuitos, gastronomia, animação de rua e atividades para os mais novos. Agora é só ficarem atentos ao desenvolvimento destes e outros temas no Diário da Estação.
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0: 6 horas.
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3: Os deputados do PSD eleitos por Viseu visitaram os concelhos de Vozela, Oliveira de Frades e Tondela para avaliar os prejuízos causados pelos incêndios e identificar as necessidades mais urgentes das populações, autarquias e empresas. Durante a deslocação, reuniram-se com responsáveis municipais e corporações de bombeiros, analisando os dados registados, as operações de combate às chamas e as medidas necessárias para a recuperação dos territórios. Em Vozela, visitaram ainda a empresa FTC, que foi destruída pelas chamas. Os parlamentares do PSD defenderam o reforço dos meios de prevenção e resposta a incêndios e destacaram o trabalho desenvolvido pelos bombeiros, proteção civil, autarquias, forças de segurança e voluntários no combate às chamas e no apoio às populações. O Instituto Politécnico de Viseu disponibilizou novos recursos digitais gratuitos para promover a literacia financeira junto de crianças e jovens. A iniciativa, desenvolvida por docentes da Escola Superior de Tecnologia e Gestão de Viseu, está acessível na plataforma de literacia financeira do IPV. Entre as novidades estão os jogos de tabuleiro online Primeiros Euros, destinado ao terceiro ciclo do ensino básico, e Saldo Zero, para alunos do ensino secundário. Os conteúdos abordam temas como poupança, orçamento, consumo, gestão do dinheiro e planeamento financeiro. A ministra do Ambiente e Energia, Maria Graça Carvalho, reuniu-se com o presidente da Câmara de Viseu, João Azevedo, para analisar vários projetos considerados estratégicos para a sustentabilidade ambiental e a valorização dos recursos hídricos do concelho. Entre os temas abordados tiveram a requalificação do Rio Pavia, a recuperação de linhas de água, a produção de água para reutilização, a articulação com o Etar de Viseu Sul e o processo de integração do sistema da empresa Águas do Douro e Paiva. Segundo o Ministério do Ambiente e Energia, a reunião incidiu na procura de soluções para reforçar a qualidade da água, aumentar a resiliência do território e melhorar a qualidade de vida da população. Mortágua recebe de 12 a 16 de agosto mais uma edição do Festival Mortágua Viva, com concertos gratuitos, gastronomia, animação de rua e atividades para os mais novos. Tiago Betancourt, com a Filarmónica de Mortágua, Santa Maria, Marisa Lis e António Zambujo são cabeças de cartaz num programa que tem ainda circo e animação infantil. O espaço de Mortágua Viva vai também ter as habituais tasquinhas, que vão funcionar das 8 da noite às 3 da manhã. Toda a informação está atualizada em estaçãodiariajornal.sapo.pt e também no site da Estação Diária Rádio em 968.fm.
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5: Previsão do estado do tempo para as próximas 24 horas. O Instituto Português do Mar e da Atmosfera está a prever para o distrito de Viseu céu pouco nublado ou limpo, apresentando períodos de maior nubosidade no norte e centro, com possibilidade de ocorrência de aguaceiros fracos. O IPMA está ainda a prever vento fraco a moderado, sendo por vezes forte nas terras altas, com uma pequena subida da temperatura e o mercúrio dos termómetros a chegar aos 29 graus de máxima e a mínima a registrar valores perto dos 14 graus no distrito de Viseu.
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4: Olá, Viva, está aí mais um início de emissão na Estação Diária. Primeira das músicas que destacamos, versão nacional para começarmos mais uma grande hora. Supernova é a malha escolhida para os próximos minutos em 96.8. Até já!
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0: 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Na Estação Diária damos destaque a alguns dos temas mais ouvidos em 96.8. Soltas da Estação, para escutares na próxima sequência que preparámos na playlist da Estação Oficial de Viseu.
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0: Estação Diária, boa noite. É o desporto na Estação Diária. Prestem atenção aos destaques e ao bloco dos comerciais. Voltaremos de novo à antena para a segunda parte desta emissão Super Estação. Até já.
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3: 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São estes alguns dos temas que vamos desenvolver no Desporto da Estação Diária. A Argentina e a Espanha defrontam-se este domingo na final do Mundial 2026, naquele que será o primeiro duelo entre as duas seleções na decisão de um campeonato do mundo. O Castrodeira anunciou João Pica como treinador da equipa principal para a época 2026-2027, temporada que marca o regresso do clube ao Campeonato de Portugal. Viseu recebe no dia 26 de setembro a quinta edição do BTT Noturno Luso Fosco. O Museu do Caramulo tem para ver uma exposição que reúne alguns dos mais emblemáticos carros da história da Fórmula 1, objetos originais de pilotos e simuladores de condução. Agora é só ficarem atentos ao desenvolvimento destes e outros temas no Desporto da Estação Diária.
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3: Argentina e Espanha defrontam-se este domingo no estádio MetLife, em East Rutherford, nos Estados Unidos, na final do Mundial de Futebol de 2026, naquele que será o primeiro duelo entre as duas seleções na decisão de um campeonato mundo. A campeã mundial em título, a Argentina, procura conquistar o quarto troféu da sua história e tornar-se a terceira seleção a revalidar o título, enquanto a Espanha tenta alcançar o segundo campeonato mundo, depois do triunfo em 2010. O jogo está marcado para as 8 da noite, hora de Lisboa, com a arbitragem do esloveno Slavko Vincic. O Castrodeira anunciou João Pica como treinador da equipa principal para a época de regresso ao Campeonato de Portugal de Futebol. O antigo defesa, que representou o Castrodeira, o Tondela e o Académico Viseu durante a carreira de jogador, chega após uma recente experiência no futebol indiano, onde integrou a equipa técnica de Carlos Vaz Pinto. Em Castrodeira vai contar com Diogo Santos como treinador adjunto. O antigo defesa volta então a trabalhar ao lado de João Pica, depois de ambos terem partilhado balneário no Académico e no Castrodeira. De Oliveira vai ser o treinador do guarda-redes e Ana Margarida Loureiro assume as funções de fisioterapeuta. O Castrodeira prepara o regresso às competições nacionais depois de ter conquistado o título da divisão de honra de Viseu na última temporada. Viseu recebe no dia 26 de setembro a 5ª edição do BTT Noturno Lusco Fusco. A prova é organizada pelo Clube Trilhos e Apeadeiros, com partida às 6 da tarde e encerramento às 9 da noite. O percurso desenvolve-se num circuito fechado com 7 km, com 3 distâncias disponíveis, 20, 30 e 40 km. A organização instala a Arena BTT junto ao Fórum Viseu, onde ficam a linha de meta e o paddock das equipas. O percurso vai passar pela Sé, Praça do Duarte e pela Rua Direita. As inscrições estão abertas até 20 de setembro, através do site oficial da prova, em waitastar.com. O Museu do Caramulo tem para ver uma exposição que reúne alguns dos mais emblemáticos carros da Fórmula 1, objetos originais de pilotos e também simuladores de condução. A mostra Fórmula Mágica inclui modelos como o Lotus 97T, com o qual Ayrton Senna da Silva conquistou a primeira vitória da carreira no Grande Prémio de Portugal em 1985. Pode ainda ser visto o Williams FW14 de Nigel Mansell, o Lotus 100T de Nelson Piquet, o Cooper Sugar de Emerson Fittipaldi e o Ferrari F2005 de Michael Schumacher. A exposição apresenta ainda artefactos originais de pilotos como Juan Manuel Fangio, Niki Lauda, James Hunt, Gilles Villeneuve e Alain Prost. Fórmula Mágica vai estar patente no Museu de Caramulo até 18 de outubro. Toda a informação do desporto está atualizada em estaçãodiariajornal.sapo.pt, também no site da Estação Diária Rádio em 968.fm.
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0: 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Previsão do estado do tempo para as próximas 24 horas. O Instituto Português de Mar e da Atmosfera está a prever para o Distrito de Viseu céu pouco nublado ou limpo, apresentando períodos de maior nubosidade durante o dia, com vento fraco a moderado, superando por vezes forte em alguns locais do norte e centro. O IPMA está ainda a prever uma pequena descida da temperatura mínima no interior, com o mercúrio dos termómetros a chegar aos 27 graus de máxima e a mínima a registrar valores perto dos 15 graus no Distrito de Viseu.
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0: 1013. José Alberto Ribeiro. Ora viva, nos próximos minutos, há mais música na Estação Oficial Viseu. José Alberto Ribeiro, na Estação Diária. Vamos avançar para os destaques que, à hora certa, irão fazer parte do Diário da Estação, de segunda a domingo, na Estação Oficial de Viseu.
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1: Estamos aí para dar a conhecer as novidades do Diário da Estação na Estação Diária. Os principais destaques das notícias. Regressaremos logo depois do bloco comercial para mais uma hora Super Estação. Até já!
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2: São estas algumas das notícias que vamos destacar na edição do dia do Diário da Estação. O Instituto Politécnico de Viseu disponibilizou novos recursos digitais gratuitos para promover a literacia financeira junto de crianças e jovens. Os deputados do PSD eleitos por Viseu visitaram os concelhos de Vozela, Oliveira de Frades e Tondela para avaliar os prejuízos causados pelos incêndios. A Ministra do Ambiente e Energia, Maria Graça Carvalho, reuniu-se com o Presidente da Câmara Municipal de Viseu para analisar vários projetos para recursos hídricos do concelho. Mortágua recebe de 12 a 16 de agosto mais uma edição do Festival Mortágua Viva com concertos gratuitos, gastronomia, animação de rua e atividades para os mais novos. Agora é só ficarem atentos ao desenvolvimento destes e outros temas no Diário da Estação. 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
5: Sete horas.
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3: 7 horas, está de volta à informação na Estação Diária.
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8: Os deputados do PSD eleitos por Viseu visitaram os concelhos de Vouzela, Oliveira de Frades e Tondela para avaliar os prejuízos causados pelos incêndios e identificar as necessidades mais urgentes das populações, autarquias e empresas. Durante a deslocação, reuniram-se com responsáveis municipais e corporações de bombeiros, analisando os dados registados, as operações de combate às chamas e as medidas necessárias para a recuperação dos territórios. Em Vouzela, visitaram ainda a empresa FTC, que foi destruída pelas chamas. Os parlamentares do PSD defenderam o reforço dos meios de prevenção e resposta a incêndios e destacaram o trabalho desenvolvido pelos bombeiros, proteção civil, autarquias, forças de segurança e voluntários no combate às chamas e no apoio às populações. O Instituto Politécnico de Viseu disponibilizou novos recursos digitais gratuitos para promover a literacia financeira junto de crianças e jovens. A iniciativa, desenvolvida por docentes da Escola Superior de Tecnologia e Gestão de Viseu, está acessível na plataforma de literacia financeira do IPV. Entre as novidades estão os jogos de tabuleiro online Primeiros Euros, destinado ao terceiro ciclo do ensino básico, e Saldo Zero, para alunos do ensino secundário. Os conteúdos abordam temas como poupança, orçamento, consumo, gestão do dinheiro e planeamento financeiro. A ministra do Ambiente e Energia, Maria Graça Carvalho, reuniu-se com o presidente da Câmara de Viseu, João Azevedo, para analisar vários projetos considerados estratégicos para a sustentabilidade ambiental e a valorização dos recursos hídricos do concelho. Entre os temas abordados tiveram a requalificação do Ripavia, a recuperação de linhas de água, a produção de água para reutilização, a articulação com o Etar de Viseu Sul e o processo de integração do sistema da empresa Águas do Douro e Paiva. Segundo o Ministério do Ambiente e Energia, a reunião incidiu na procura de soluções para reforçar a qualidade da água, aumentar a resiliência do território e melhorar a qualidade de vida da população. Mortágua recebe de 12 a 16 de agosto mais uma edição do Festival Mortágua Viva, com concertos gratuitos, gastronomia, animação de rua e atividades para os mais novos. Tiago Betancourt, com a Filarmónica de Mortágua, Santa Maria, Marisa Lis e António Zambujo são cabeças de cartaz num programa que tem ainda circo e animação infantil. O espaço de Mortágua Viva vai também ter as habituais tasquinhas, que vão funcionar das 8 da noite às 3 da manhã. Toda a informação está atualizada em estaçãodiariajornal.sapo.pt e também no site da Estação Diária Rádio em 968.fm.
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10: 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Previsão do estado do tempo para as próximas 24 horas. O Instituto Português do Mar e da Atmosfera está a prever para o distrito de Viseu Céu Pouco Nublado ou Limpo, apresentando períodos de maior nubosidade no norte e centro, com possibilidade de ocorrência de aguaceiros fracos. O IPMA está ainda a prever vento fraco a moderado, sendo por vezes forte nas terras altas, com uma pequena subida da temperatura e o mercúrio dos termómetros a chegar aos 29 graus de máxima e a mínima a registrar valores perto dos 14 graus no distrito de Viseu.
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1: Setas, Carlos Manuel Costa. Estamos de regresso e praticamente a finalizar mais uma hora de emissão na Estação Diária. Estação Oficial de Viseu. Carlos Manuel Costa, na Estação Diária. Tudo a postos para que possamos saber as novidades que irão ter desenvolvimento logo após o sinal horário. Reservamos para o final desta edição os títulos que irão destacar-se no Diário da Estação. De segunda a domingo.
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0: Entrada na cidade é via Zona Oeste, isto é, pelo lado de quem sobe a Avenida Cidade de Aveiro, em direção à Rotunda Carlos Lopes, o tráfego é realmente condicionado. No entanto, se se encontrar no início da zona ascendente dos semáforos da Avenida Cidade de Aveiro, tem outra alternativa, que é virar à direita e contornar o Estádio dos Trambelos até chegar à Rotunda do Monte Belo e retomar a circunvalação. Mas se o objetivo for prosseguir até à Rotunda Paulo VI, quando chegar junto ao Hotel Monte Belo, ainda tem a possibilidade de poder virar à direita, fazer a rotunda à esquerda e seguir pela rua Dr. Álvaro Monteiro, junto ao Monte Pio, passar os semáforos, continuar em sentido ascendente até ao cimo da rua e virar à esquerda até apanhar de novo a circunvalação. Estamos em hora de ponta, na estação diária, estamos a dar a conhecer trajetos alternativos para quem pretende entrar na cidade de Viseu. Iremos regressar na próxima hora de ponta.
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4: É sempre bom estar de volta à Rádio Oficial de Viseu. Mais uma grande hora de emissão, Super Estação. No início ouvimos Som Nacional, com mais um Tuga da Estação. Vamos seguir em frente com mais um tema em destaque. Supernova para ouvirmos nos minutos iniciais desta hora. Deixem-se estar.
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1: Para continuarmos em grande ritmo aqui em 96.80, já a seguir vamos ficar com as informações do mundo da música. Em destaque nas soltas da estação, mais uma grande hora de rádio na Estação Diária. Até já. 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

0: continua a ser constituído por Tolly César Machado, Jorge Romão e Rui Reininho. Gravado no estúdio do Grupo General Elétrico, com produção de Mário Barreiros, Caixa Negra reúne 10 temas, 9 originais e uma versão do tema Desnorteado, editado originalmente no álbum Defeitos Especiais, em 1984. O registro chega com o selo da Indifada, nova editora da banda, e é distribuído pela Sony Music Portugal.
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1: Já sabem que a todas as meias horas na Estação Diária damos relevo ao desporto. Por isso, fiquem atentos ao bloco de informação de caráter desportivo, sempre com as últimas em grande destaque. Depois, a música regressa logo a seguir na Rádio Oficial de Viseu. 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
1: São estes alguns dos temas que vamos desenvolver no desporto da Estação Diária. A Argentina e a Espanha defrontam-se este domingo na final do Mundial 2026, naquele que será o primeiro duelo entre as duas seleções na decisão de um campeonato do mundo. O Castro Deira anunciou João Pica como treinador da equipa principal para a época 2026-2027, temporada que marca o regresso do clube ao Campeonato de Portugal. Viseu recebe no dia 26 de setembro a quinta edição do BTT Noturno Luso Fosco. O Museu do Caramulo tem para ver uma exposição que reúne alguns dos mais emblemáticos carros da história da Fórmula 1, objetos originais de pilotos e simuladores de condução. Agora é só ficarem atentos ao desenvolvimento destes e outros temas no desporto da Estação Diária. 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
2: 7h30. Está de volta à informação desportiva.
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4: Argentina e Espanha defrontam-se este domingo no estádio MetLife, em East Rutherford, nos Estados Unidos, na final do Mundial de Futebol de 2026, naquele que será o primeiro duelo entre as duas seleções na decisão de um campeonato mundo. A campeã mundial em título, a Argentina, procura conquistar o quarto troféu da sua história e tornar-se a terceira seleção a revalidar o título, enquanto a Espanha tenta alcançar o segundo campeonato mundo, depois do triunfo em 2010. O jogo está marcado para as 8 da noite, hora de Lisboa, com a arbitragem do esloveno Slavko Vincic. O Castrodeira anunciou João Pica como treinador da equipa principal para a época de regresso ao Campeonato de Portugal de Futebol. O antigo defesa, que representou o Castrodeira, o Tondela e o Académico Viseu durante a carreira de jogador, chega após uma recente experiência no futebol indiano, onde integrou a equipa técnica de Carlos Vaz Pinto. Em Castrodeira vai contar com Diogo Santos como treinador adjunto. O antigo defesa volta então a trabalhar ao lado de João Pica, depois de ambos terem partilhado balneário no Académico e no Castrodeira. De Oliveira vai ser o treinador de guarda-redes e Ana Margarida Loureiro assume as funções de fisioterapeuta. O Castrodeira prepara o regresso às competições nacionais, depois de ter conquistado o título da divisão de honra de Viseu na última temporada. Viseu recebe no dia 26 de setembro a 5ª edição do BTT Noturno Lusco Fusco. A prova é organizada pelo Clube Trilhos e Apeadeiros, com partida às 6 da tarde e encerramento às 9 da noite. O percurso desenvolve-se num circuito fechado com 7 km, com 3 distâncias disponíveis, 20, 30 e 40 km. A organização instala a Arena BTT junto ao Fórum Viseu, onde ficam a linha de meta e o paddock das equipas. O percurso vai passar pela Sé, Praça do Duarte e pela Rua Direita. As inscrições estão abertas até 20 de setembro através do site oficial da prova em waitastar.com. O Museu do Caramulo tem para ver uma exposição que reúne alguns dos mais emblemáticos carros da Fórmula 1, objetos originais de pilotos e também simuladores de condução. A mostra Fórmula Mágica inclui modelos como o Lotus 97T, com o qual Ayrton Senna da Silva conquistou a primeira vitória da carreira no Grande Prémio de Portugal em 1985. Pode ainda ser visto o Williams FW14 de Nigel Mansell, o Lotus 100 de Nelson Piquet, o Cooper Sugar de Emerson Fittipaldi e o Ferrari F2005 de Michael Schumacher. A exposição apresenta ainda artefactos originais de pilotos como Juan Manuel Fangio, Niki Lauda, James Hunt, Gilles Villeneuve e Alain Prost. Fórmula Mágica vai estar patente no Museu de Caramulo até 18 de outubro. Toda a informação do desporto está atualizada em estaçãodiariajornal.sapo.pt, também no site da Estação Diária Rádio, em 968.fm.
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10: Previsão do estado do tempo para as próximas 24 horas.
11: O Instituto Português do Mar e da Atmosfera está a prever para o distrito de Viseu céu pouco nublado ou limpo, apresentando períodos de maior nubosidade durante o dia, com vento fraco a moderado, superando por vezes forte em alguns locais do norte e centro. O IPMA está ainda a prever uma pequena descida da temperatura mínima no interior, com o mercúrio dos termómetros a chegar aos 27 graus de máxima e a mínima a registrar valores perto dos 15 graus no distrito de Viseu.
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1: Para cá estamos nós na hora de ponta da estação diária. Este é o período em que estamos a conhecer alguns dos principais constrangimentos nas zonas de mais tráfego para quem se aproxima via automóvel da cidade de Viseu. Quem vem via Sátão e está a entrar pela zona este da cidade, estamos a falar.

0: já estamos na última meia hora do Portugal às 7. Está já alinhada mais uma super tuga e para seguirmos em frente com mais uma grande hora de rádio, mais uma super malha na estação diária. Até já!
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1: Muito bem, estamos aí em Hora de Portugal às 7. 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Ficamos à tua espera. Até já.
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0: praticamente no final da hora, à altura para fazermos mais uma pausa na música e darmos a conhecer os títulos do Diário da Estação. Ainda antes de encerrarmos a hora, fiquem atentos porque vem aí os comerciais. Depois do sinal horário, estaremos de volta para mais uma hora com grandes temas na Estação Diária. Até já!
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0: São estas algumas das notícias que vamos destacar na edição do dia do Diário da Estação. O Instituto Politécnico de Viseu disponibilizou novos recursos digitais gratuitos para promover a literacia financeira junto de crianças e jovens. Os deputados do PSD eleitos por Viseu visitaram os concelhos de Vozela, Oliveira de Frades e Tondela para avaliar os prejuízos causados pelos incêndios. A Ministra do Ambiente e Energia, Maria Graça Carvalho, reuniu-se com o Presidente da Câmara Municipal de Viseu para analisar vários projetos para recursos hídricos do concelho. Mortágua recebe de 12 a 16 de agosto mais uma edição do Festival Mortágua Viva com concertos gratuitos, gastronomia, animação de rua e atividades para os mais novos. Agora é só ficarem atentos ao desenvolvimento destes e outros temas no Diário da Estação.
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1: Oito horas.
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0: De regresso ao Diário, bloco das 8 horas, na Estação Diária.
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7: Os deputados do PSD eleitos por Viseu visitaram os concelhos de Vozela, Oliveira de Frades e Tondela para avaliar os prejuízos causados pelos incêndios e identificar as necessidades mais urgentes das populações, autarquias e empresas. Durante a deslocação, reuniram-se com responsáveis municipais e corporações de bombeiros, analisando os dados registados, as operações de combate às chamas e as medidas necessárias para a recuperação dos territórios. Em Vozela, visitaram ainda a empresa FTC, que foi destruída pelas chamas. Os parlamentares do PSD defenderam o reforço dos meios de prevenção e resposta a incêndios e destacaram o trabalho desenvolvido pelos bombeiros, proteção civil, autarquias, forças de segurança e voluntários no combate às chamas e no apoio às populações. O Instituto Politécnico de Viseu disponibilizou novos recursos digitais gratuitos para promover a literacia financeira junto de crianças e jovens. A iniciativa, desenvolvida por docentes da Escola Superior de Tecnologia e Gestão de Viseu, está acessível na plataforma de literacia financeira do IPV. Entre as novidades estão os jogos de tabuleiro online Primeiros Euros, destinado ao terceiro ciclo do ensino básico, e Saldo Zero, para alunos do ensino secundário. Os conteúdos abordam temas como poupança, orçamento, consumo, gestão do dinheiro e planeamento financeiro. A ministra do Ambiente e Energia, Maria Graça Carvalho, reuniu-se com o presidente da Câmara de Viseu, João Azevedo, para analisar vários projetos considerados estratégicos para a sustentabilidade ambiental e a valorização dos recursos hídricos do concelho. Entre os temas abordados tiveram a requalificação do Rio Pavia, a recuperação de linhas de água, a produção de água para reutilização, em articulação com a ETAR de Viseu Sul e o processo de integração do sistema da empresa Águas do Douro e Paiva. Segundo o Ministério do Ambiente e Energia, a reunião incidiu na procura de soluções para reforçar a qualidade da água, aumentar a resiliência do território e melhorar a qualidade de vida da população. Mortágua recebe de 12 a 16 de agosto mais uma edição do Festival Mortágua Viva, com concertos gratuitos, gastronomia, animação de rua e atividades para os mais novos. Tiago Betancourt, com a Filarmónica de Mortágua, Santa Maria, Marisa Lis e António Zambujo são cabeças de cartaz num programa que tem ainda circo e animação infantil. O espaço de Mortágua Viva vai também ter as habituais tasquinhas, que vão funcionar das 8 da noite às 3 da manhã. Toda a informação está atualizada em estaçãodiariojornal.zapo.pt e também no site da Estação Diária Rádio em 968.fm.
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9: Previsão do estado do tempo para as próximas 24 horas. O Instituto Português do Mar e da Atmosfera está a prever para o distrito de Viseu Sol pouco nublado ou limpo, apresentando períodos de maior nubosidade no norte e centro, com possibilidade de ocorrência de aguaceiros fracos. O IPMA está ainda a prever vento fraco a moderado, sendo por vezes forte nas terras altas, com uma pequena subida da temperatura e o mercúrio dos termómetros a chegar aos 29 graus de máxima e a mínima a registrar valores perto dos 14 graus no distrito de Viseu.
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3: Ainda tempo para ficarmos por dentro dos principais destaques que à hora certa irão fazer parte do Diário da Estação, em 96.8.
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1: Voltamos para mais uma hora de ponta na estação diária. Em períodos de ponta, o centro da cidade fica sujeito a um volume de tráfego que torna a movimentação automóvel mais complicada. Se o seu destino é prosseguir na direção da Braveses, isto é, avançar no sentido da zona de saída mais a norte de Viseu, e se tiver de passar pelo Rossio, não é novidade que o trânsito costuma sofrer abrandamento, tendo em atenção que existem dois semáforos na Praça da República. Ultrapassado esta área de afunilamento de circulação automóvel, vai ter de descer a Avenida Dr. António José de Almeida e até ao cruzamento com a Rua Cepa Pinto, e a Rua 21 de Agosto terá duas vias de trânsito. É quase sempre complicada a mobilidade nesta descida. Mais à frente, a cerca de 200 metros, encontrará a rotunda mais próxima do Fórum Viseu. Atenção que as rotundas permitem uma maior mobilidade no trânsito. Seguindo em frente, terá de percorrer cerca de mais de 300 metros até encontrar a rotunda da Fonte Cibernética, uma das mais movimentadas e congestionadas da cidade. E a partir desta zona mais baixa da cidade de Viseu, é só seguir em frente e subir até ao cimo da Avenida da Europa. É mais uma hora de ponta na estação diária. É a hora de trânsito na cidade.
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3: Ora viva, voltámos à antena depois do sinal horário e logo a seguir destacamos algumas das músicas que mais estão a bater no mercado nacional. Supernova na Estação Diária. Fiquem bem.
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0: 16-19, Ângela Faria da Cunha.
1: Ora, estamos nós para vos dar as boas-vindas para mais uma hora Super Estação.
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1: Para escutares na próxima sequência que preparámos na playlist da Estação Diária, Soltas da Estação. E logo a seguir, vêm os temas que merecem relevo nos diferentes tops do mercado da música. Até já.
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1: Ainda antes de darmos um salto para os comerciais, fiquem a saber quais os títulos das notícias que fazem parte do Bloco de Informação do Desporto. Voltaremos de novo à antena logo a seguir às notícias. Até já.
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2: 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São estes alguns dos temas que vamos desenvolver no Desporto da Estação Diária. A Argentina e a Espanha defrontam-se este domingo na final do Mundial 2026, naquele que será o primeiro duelo entre as duas seleções na decisão de um campeonato do mundo. O Castro Daire anunciou João Pica como treinador da equipa principal para a época 2026-2027, temporada que marca o regresso do clube ao Campeonato de Portugal. Viseu recebe no dia 26 de setembro a quinta edição do BTT Noturno Luz Fosco. O Museu do Caramulo tem para ver uma exposição que reúne alguns dos mais emblemáticos carros da história da Fórmula 1, objetos originais de pilotos e simuladores de condução. Agora é só ficarem atentos ao desenvolvimento destes e outros temas no Desporto da Estação Diária. 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
0: 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Regresso ao desporto, bloco das 8h30. 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Argentina e Espanha defrontam-se este domingo no estádio MetLife, em East Rutherford, nos Estados Unidos, na final do Mundial de Futebol 2026, naquele que será o primeiro duelo entre as duas seleções na decisão de um campeonato mundo. A campeã mundial em título, a Argentina, procura conquistar o quarto troféu da sua história e tornar-se a terceira seleção a revalidar o título, enquanto a Espanha tenta alcançar o segundo campeonato do mundo, depois do triunfo em 2010. O jogo está marcado para as 8 da noite, hora de Lisboa, com a arbitragem do esloveno Slavko Vincic. O Castrodeira anunciou João Pica como treinador da equipa principal para a época de regresso ao Campeonato de Portugal de Futebol. O antigo defesa, que representou o Castrodeira, o Tondela e o Académico de Viseu durante a carreira de jogador, chega após uma recente experiência no futebol indiano, onde integrou a equipa técnica de Carlos Vaz Pinto. Em Castrodeira vai contar com Diogo Santos como treinador adjunto. O antigo defesa volta então a trabalhar ao lado de João Pica, depois de ambos terem partilhado balneário no Académico e no Castrodeira. De Oliveira vai ser o treinador do guarda-redes e Ana Margarida Loureiro assume as funções de fisioterapeuta. O Castrodeira prepara o regresso às competições nacionais depois de ter conquistado o título da divisão de honra de Viseu na última temporada. Viseu recebe no dia 26 de setembro a 5ª edição do BTT Noturno Lusco Fusco. A prova é organizada pelo Clube Trilhos e Apeadeiros, com partida às 6 da tarde e encerramento às 9 da noite. O percurso desenvolve-se num circuito fechado com 7 km, com 3 distâncias disponíveis, 20, 30 e 40 km. A organização instala a Arena BTT junto ao Fórum Viseu, onde ficam a linha de meta e o paddock das equipas. O percurso vai passar pela Sé, Praça do Duarte e pela Rua Direita. As inscrições estão abertas até 20 de setembro, através do site oficial da prova, em waitastar.com. O Museu do Caramulo tem para ver uma exposição que reúne alguns dos mais emblemáticos carros da Fórmula 1, objetos originais de pilotos e também simuladores de condução. A mostra Fórmula Mágica inclui modelos como o Lotus 97T, com o qual Ayrton Senna da Silva conquistou a primeira vitória da carreira no Grande Prémio de Portugal em 1985. Pode ainda ser visto o Williams FW14 de Nigel Mansell, o Lotus 100T de Nelson Piquet, o Cooper Sugar de Emerson Fittipaldi e o Ferrari F2005 de Michael Schumacher. A exposição apresenta ainda artefactos originais de pilotos como Juan Manuel Fangio, Niki Lauda, James Hunt, Gilles Villeneuve e Alain Prost. Fórmula Mágica vai estar patente no Museu de Caramulo até 18 de outubro. 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
0: 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Previsão do estado do tempo para as próximas 24 horas. O Instituto Português de Mar e da Atmosfera está a prever para o Distrito de Viseu céu pouco nublado ou limpo, apresentando períodos de maior nubosidade durante o dia, com vento fraco a moderado, superando por vezes forte em alguns locais do norte e centro. O IPMA está ainda a prever uma pequena descida da temperatura mínima no interior, com o mercúrio dos termómetros a chegar aos 27 graus de máxima e a mínima a registrar valores perto dos 15 graus no Distrito de Viseu.
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0: centro da cidade e pretende circular em direção à Zona Sul para quem vai no sentido da localidade de Repeses. Tome como ponto de referência do início do percurso a Avenida 25 de Abril e avance em sentido ascendente até aos semáforos junto à Escola Secundária Alves Martins. Já sabe, o limite máximo de velocidade dentro das localidades não poderá ultrapassar os 50 km/h. Poderá ter de parar nos sinais luminosos e até encontrar algum constrangimento no trânsito. Continuar a marcha pela Avenida 25 de Abril até à Rotunda Paulo VI, aqui presta alguma atenção, porque em hora de ponta o trânsito irá obrigá-lo a abrandar, depois fazer a rotunda em frente, em direção à segunda saída, no sentido do Regimento Infantaria 14, e a partir daí terá maior tranquilidade na abordagem à estrada. 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
0: Estamos aí de novo para te relembrar como podes ter fácil acesso à Estação Diária. 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Podes escutar clássicos da estação. Fiquem bem. 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
1: Para vos darmos a saber as novidades do Diário da Estação, iremos convidar-vos para estarem atentos aos destaques que iremos ouvir já de seguida. Retomaremos a hora para partilhar o melhor da música em 9680. Até já!
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2: 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São estas algumas das notícias que vamos destacar na edição do dia do Diário da Estação. A Câmara Municipal de Viseu assinou protocolos com 64 agentes culturais no âmbito do Programa Escultural 2026, num investimento total de 960 mil euros, mais 20% que na edição anterior. O Instituto Politécnico de Viseu vai investir 3,2 milhões de euros na ampliação da Escola Superior de Educação de Viseu, com a criação do Laboratório de Aprendizagem e Inovação com a Comunidade. O Solar do Vinho do Dão em Viseu acolhe entre 27 e 29 de julho as primeiras sessões da iniciativa Cinema na Cidade, promovida pelo Cineclube de Viseu. Mortágua recebe de 12 a 16 de agosto mais uma edição do Festival Mortágua Viva, com concertos gratuitos, gastronomia, animação de rua e atividades para os mais novos. Agora é só ficarem atentos ao desenvolvimento destes e outros temas no Diário da Estação.
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4: Nove horas.
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14: Os deputados do PSD eleitos por Viseu visitaram os concelhos de Vouzela, Oliveira de Frades e Tondela para avaliar os prejuízos causados pelos incêndios e identificar as necessidades mais urgentes das populações, autarquias e empresas. Durante a deslocação, reuniram-se com responsáveis municipais e corporações de bombeiros, analisando os dados registados, as operações de combate às chamas e as medidas necessárias para a recuperação dos territórios. Em Vouzela, visitaram ainda a empresa FTC, que foi destruída pelas chamas. Os parlamentares do PSD defenderam o reforço dos meios de prevenção e resposta a incêndios e destacaram o trabalho desenvolvido pelos bombeiros, proteção civil, autarquias, forças de segurança e voluntários no combate às chamas e no apoio às populações. O Instituto Politécnico de Viseu disponibilizou novos recursos digitais gratuitos para promover a literacia financeira junto de crianças e jovens. A iniciativa, desenvolvida por docentes da Escola Superior de Tecnologia e Gestão de Viseu, está acessível na plataforma de literacia financeira do IPV. Entre as novidades dos jogos de tabuleiro online Primeiros Euros, destinado ao terceiro ciclo do ensino básico, e Saldo Zero para alunos do ensino secundário. Os conteúdos abordam temas como poupança, orçamento, consumo, gestão do dinheiro e planeamento financeiro. A ministra do Ambiente e Energia, Maria Graça Carvalho, reuniu-se com o presidente da Câmara de Viseu, João Azevedo, para analisar vários projetos considerados estratégicos para a sustentabilidade ambiental e a valorização dos recursos hídricos do concelho. Entre os temas abordados tiveram a requalificação do Rio Pavia, a recuperação de linhas de água, a produção de água para reutilização, em articulação com o ETAR de Viseu Sul, e o processo de integração do sistema da empresa Águas do Douro e Paiva. Segundo o Ministério do Ambiente e Energia, a reunião incidiu na procura de soluções para reforçar a qualidade da água, aumentar a resiliência do território e melhorar a qualidade de vida da população. Mortágua recebe de 12 a 16 de agosto mais uma edição do Festival Mortágua Viva, com concertos gratuitos, gastronomia, animação de rua e atividades para os mais novos. Tiago Betancourt, com a Filarmónica de Mortágua, Santa Maria, Marisa Lix e António Zambujo são cabeças de cartaz num programa que tem ainda circo e animação infantil. O espaço de Mortágua Viva vai também ter as habituais tasquinhas, que vão funcionar das 8 da noite às 3 da manhã. Toda a informação está atualizada em estaçãodiariojornal.zapo.pt e também no site da Estação Diária Rádio em 968.fm.
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10: Previsão do estado do tempo para as próximas 24 horas. O Instituto Português de Mar e da Atmosfera está a prever para o distrito de Viseu Sol pouco nublado ou limpo, apresentando períodos de maior nubosidade no norte e centro, com possibilidade de ocorrência de aguaceiros fracos. O IPMA está ainda a prever vento fraco a moderado, sendo por vezes forte nas terras altas, com uma pequena subida da temperatura e o mercúrio dos termómetros a chegar aos 29 graus de máxima e a mínima a registrar valores perto dos 14 graus no distrito de Viseu.
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2: Vêm os temas que merecem relevo nos diferentes tops do mercado da música. Avançamos para as soltas da estação, na estação oficial de Viseu.
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1: Hora de ponta na estação diária. Esta é a hora em que procuramos dar a conhecer os momentos de maior congestionamento no centro da cidade de Viseu e ainda damos conta dos pontos de maior concentração de veículos automóveis no perímetro urbano da cidade. GPS da estação diária a funcionar. Se a ideia for evitar filas de trânsito, tome atenção às saídas no sentido ascendente na rotunda da Quinta do Galo, onde existe uma grande probabilidade de marcha lenta. Na circunvalação, quem vem do McDonald's e faz o trajeto entre a rotunda Paulo VI e a rotunda de Nelas em direção ao Palácio do Gelo, preste atenção.

0: Ainda na circunvalação de Viseu, itinerário que faz a ligação à rotunda junto à Casa de Saúde, é muito vulgar o trânsito apresentar condicionamento e obrigar a velocidade moderada. Atenção às viaturas que estejam a percorrer o circuito descendente na zona do Fontelo, rotunda da Feira Semanal, em direção à Quinta Agrária e à Radial de Santiago. É muito possível que o tráfego automóvel se mova com limitações. A esta hora estamos a dar informação do trânsito que se move na cidade de Viseu. 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
4: Olá, esta é a frequência da Estação Diária. Chamamos a atenção para a primeira das músicas rodadas. Ouvimos Fuga da Estação, a Supernova é a malha que divulgamos nos minutos que se seguem. Fiquem bem.
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1: Estamos de regresso à hora. Temos aí mais informação relativa às diferentes bandas que vamos rodando na Estação Diária. Soltas da Estação em 96.8 FM. Até já.

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2: Para quem está atento à informação de caráter desportivo, depois do bloco comercial, vem aí os destaques e as notícias atualizadas nesta sessão diária. Iremos voltar para a segunda meia hora desta emissão, Super Estação.

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5: 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São estes alguns dos temas que vamos desenvolver no Desporto da Estação Diária. A Argentina e a Espanha defrontam-se este domingo na final do Mundial 2026, naquele que será o primeiro duelo entre as duas seleções na decisão de um campeonato do mundo. O Castro Daire anunciou João Pica como treinador da equipa principal para a época 2026-2027, temporada que marca o regresso do clube ao Campeonato de Portugal. Viseu recebe no dia 26 de setembro a quinta edição do BTT Noturno Luz Fosco. O Museu do Caramulo tem para ver uma exposição que reúne alguns dos mais emblemáticos carros da história da Fórmula 1, objetos originais de pilotos e simuladores de condução. Agora é só ficarem atentos ao desenvolvimento destes e outros temas no Desporto da Estação Diária.
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7: Argentina e Espanha defrontam-se este domingo no estádio MetLife, em East Rutherford, nos Estados Unidos, na final do Mundial de Futebol de 2026, naquele que será o primeiro duelo entre as duas seleções na decisão de um campeonato mundo. A campeã mundial em título, a Argentina, procura conquistar o quarto troféu da sua história e tornar-se a terceira seleção a revalidar o título, enquanto a Espanha tenta alcançar o segundo campeonato do mundo, depois do triunfo em 2010. O jogo está marcado para as 8 da noite, hora de Lisboa, com a arbitragem do esloveno Slavko Vincic. O Castrodeira anunciou João Pica como treinador da equipa principal para a época de regresso ao Campeonato de Portugal de Futebol. O antigo defesa, que representou o Castrodeira, o Tondela e o Académico de Viseu durante a carreira de jogador, chega após uma recente experiência no futebol indiano, onde integrou a equipa técnica de Carlos Vaz Pinto. Em Castrodeira vai contar com Diogo Santos como treinador adjunto. O antigo defesa volta então a trabalhar ao lado de João Pica, depois de ambos terem partilhado balneário no Académico e no Castrodeira. De Oliveira vai ser o treinador do guarda-redes e Ana Margarida Loureiro assume as funções de fisioterapeuta. O Castrodeira prepara o regresso às competições nacionais depois de ter conquistado o título da divisão de honra de Viseu na última temporada. Viseu recebe no dia 26 de setembro a 5ª edição do BTT Noturno Lusco Fusco. A prova é organizada pelo Clube Trilhos e Apeadeiros, com partida às 6 da tarde e encerramento às 9 da noite. O percurso desenvolve-se num circuito fechado com 7 km, com 3 distâncias disponíveis, 20, 30 e 40 km. A organização instala a Arena BTT junto ao Fórum Viseu, onde ficam a linha de meta e o paddock das equipas. O percurso vai passar pela Sé, Praça do Duarte e pela Rua Direita. As inscrições estão abertas até 20 de setembro através do site oficial da prova em waitastar.com. O Museu do Caramulo tem para ver uma exposição que reúne alguns dos mais emblemáticos carros da Fórmula 1, objetos originais de pilotos e também simuladores de condução. A mostra Fórmula Mágica inclui modelos como o Lotus 97T, com o qual Ayrton Senna da Silva conquistou a primeira vitória da carreira no Grande Prémio de Portugal em 1985. Pode ainda ser visto o Williams FW14 de Nigel Mansell, o Lotus 100T de Nelson Piquet, o Cooper Sugar de Emerson Fittipaldi e o Ferrari F2005 de Michael Schumacher. A exposição apresenta ainda artefactos originais de pilotos como Juan Manuel Fangio, Niki Lauda, James Hunt, Gilles Villeneuve e Alain Prost. Fórmula Mágica vai estar patente no Museu de Caramulo até 18 de outubro. Toda a informação do desporto está atualizada em estaçãodiariajornal.sapo.pt, também no site da Estação Diária Rádio em 968.fm.
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6: 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Previsão do estado do tempo para as próximas 24 horas. O Instituto Português de Mar e da Atmosfera está a prever para o Distrito de Viseu céu pouco nublado ou limpo, apresentando períodos de maior nubosidade durante o dia, com vento fraco a moderado, superando por vezes forte em alguns locais do norte e centro. O IPMA está ainda a prever uma pequena descida da temperatura mínima no interior, com o mercúrio dos termómetros a chegar aos 27 graus de máxima e a mínima a registrar valores perto dos 15 graus no Distrito de Viseu.
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2: Ok, esta é a hora de ponta na estação diária. A esta hora estamos a dar a conhecer as diferentes possibilidades de entrada na cidade de Viseu, zona este da aproximação à cidade. Estamos a falar para quem está junto à área do Viso, junto à rotunda da Volvo, para quem viaja no sentido do centro da cidade pela Estrada Nacional 16. A solução mais direta será de seguir a Estrada Nacional 16 pela rua Álvares Cabral até à rotunda da Casa de Saúde, trajeto que implica uma diminuição na marcha de andamento em situação de maior volume de tráfego. Atenção que, a meio do trajeto, existem semáforos. Apresentamos segunda alternativa, que obriga a fazer a rotunda da Volvo até à terceira saída à direita, em sentido descendente, para quem vem na direção do Palácio do Gelo. Estrada com quatro vias, duas para cada lado. Depois, mais à frente, na rotunda, antes da entrada de Ranhados, tem duas hipóteses válidas de escolha, ou poderá optar por avançar em direção ao Hospital de Viseu pela Rua do Cruzeiro, ou contornar a rotunda seguindo em frente na direção do Palácio do Gelo. Hora de ponta na estação diária. Fique atento no próximo bloco. 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

0: Estação Diária, bom dia. Para recuperarmos grandes músicas, estão aí clássicos da estação. Estamos a dar a conhecer algumas das melhores malhas do mercado que rodaram alguns anos atrás. Ainda durante esta hora, recordamos a antena 9680 a fixar no vosso rádio. Até já!
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1: Ora, estamos nós de novo em 96.80. Estivemos aí com o melhor da música que vai rodando na antena da Estação Diária. Reservamos ainda para o final desta edição os títulos que iremos destacar no Diário da Estação. Fiquem bem, iremos regressar logo após o Bloco das Notícias.

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0: 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São estas algumas das notícias que vamos destacar na edição do dia do Diário da Estação. A Câmara Municipal de Viseu assinou protocolos com 64 agentes culturais no âmbito do Programa Escultural 2026, num investimento total de 960 mil euros, mais 20% que na edição anterior. O Instituto Politécnico de Viseu vai investir 3,2 milhões de euros na ampliação da Escola Superior de Educação de Viseu, com a criação do Laboratório de Aprendizagem e Inovação com a Comunidade. O Solar do Vinho do Dão em Viseu acolhe entre 27 e 29 de julho as primeiras sessões da iniciativa Cinema na Cidade, promovida pelo Cineclube Viseu. Mortágua recebe de 12 a 16 de agosto mais uma edição do Festival Mortágua Viva, com concertos gratuitos, gastronomia, animação de rua e atividades para os mais novos. Agora é só ficarem atentos ao desenvolvimento destes e outros temas no Diário da Estação.
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8: Dez horas.
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14: Os deputados do PSD eleitos por Viseu visitaram os concelhos de Vouzela, Oliveira de Frades e Tondela para avaliar os prejuízos causados pelos incêndios e identificar as necessidades mais urgentes das populações, autarquias e empresas. Durante a deslocação, reuniram-se com responsáveis municipais e corporações de bombeiros, analisando os dados registados, as operações de combate às chamas e as medidas necessárias para a recuperação dos territórios. Em Vouzela, visitaram ainda a empresa FTC, que foi destruída pelas chamas. Os parlamentares do PSD defenderam o reforço dos meios de prevenção e resposta a incêndios e destacaram o trabalho desenvolvido pelos bombeiros, proteção civil, autarquias, forças de segurança e voluntários no combate às chamas e no apoio às populações. O Instituto Politécnico de Viseu disponibilizou novos recursos digitais gratuitos para promover a literacia financeira junto de crianças e jovens. iniciativa desenvolvida por docentes da Escola Superior de Tecnologia e Gestão de Viseu está acessível na plataforma de literacia financeira do IPV. Entre as novidades estão jogos de tabuleiro online Primeiros Euros, destinado ao terceiro ciclo do ensino básico, e Saldo Zero para alunos do ensino secundário. Os conteúdos abordam temas como poupança, orçamento, consumo, gestão do dinheiro e planeamento financeiro. A ministra do Ambiente e Energia, Maria Graça Carvalho, reuniu-se com o presidente da Câmara de Viseu, João Azevedo, para analisar vários projetos considerados estratégicos para a sustentabilidade ambiental e a valorização dos recursos hídricos do concelho. Entre os temas abordados tiveram a requalificação do Rio Pavia, a recuperação de linhas de água, a produção de água para reutilização, em articulação com a ETAR de Viseu Sul, e o processo de integração do sistema da empresa Águas do Douro e Paiva. Segundo o Ministério do Ambiente e Energia, a reunião incidiu na procura de soluções para reforçar a qualidade da água, aumentar a resiliência do território e melhorar a qualidade de vida da população. Mortágua recebe de 12 a 16 de agosto mais uma edição do Festival Mortágua Viva, com concertos gratuitos, gastronomia, animação de rua e atividades para os mais novos. Tiago Bittencourt, com a Filarmónica de Mortágua, Santa Maria, Marisa Lix e António Zambujo são cabeças de cartaz num programa que tem ainda circo e animação infantil. O espaço de Mortágua Viva vai também ter as habituais tasquinhas, que vão funcionar das 8 da noite às 3 da manhã. 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
15: Previsão do estado do tempo para as próximas 24 horas. O Instituto Português de Mar e da Atmosfera está a prever para o distrito de Viseu Céu pouco nublado ou limpo, apresentando períodos de maior nubosidade no norte e centro, com possibilidade de ocorrência de aguaceiros fracos. O IPMA está ainda a prever vento fraco a moderado, sendo por vezes forte nas terras altas, com uma pequena subida da temperatura e o mercúrio dos termómetros a chegar aos 29 graus de máxima e a mínima a registrar valores perto dos 14 graus no distrito de Viseu.
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1: Ora viva, voltamos à antena depois do sinal horário e logo a seguir a mais uma grande música na estação diária. Ouvimos tema cantado em português, destacamos algumas das músicas que mais estão a bater no mercado nacional para imediatamente a seguir rodarmos Supernova. Até já. www.efitnesshealthclub.pt. 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
0: 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Para escutares na próxima sequência que preparamos na playlist da Estação Diária, presta atenção ao tema de Soltas da Estação, que mereceu relevo nos mais diferentes tops do mercado da música. Fica bem. 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
2: Estamos a fazer a atualização da informação de meia hora. Para já fiquem com os principais títulos do desporto, que irá para o ar logo a seguir ao bloco dos comerciais. Estaremos de novo convosco em antena para avançarmos para a segunda meia hora desta emissão. Até já.

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3: São estes alguns dos temas que vamos desenvolver no desporto da Estação Diária. A Argentina e a Espanha defrontam-se este domingo na final do Mundial 2026, naquele que será o primeiro duelo entre as duas seleções na decisão de um campeonato do mundo. O Castrodeira anunciou João Pica como treinador da equipa principal para a época 2026-2027, temporada que marca o regresso do clube ao Campeonato de Portugal. Viseu recebe no dia 26 de setembro a quinta edição do BTT Noturno Lusofusco. O Museu do Caramulo tem para ver uma exposição que reúne alguns dos mais emblemáticos carros da história da Fórmula 1, objetos originais de pilotos e simuladores de condução. Agora é só ficarem atentos ao desenvolvimento destes e outros temas no desporto da Estação Diária.
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2: Argentina e Espanha defrontam-se este domingo no estádio MetLife, em East Rutherford, nos Estados Unidos, na final do Mundial de Futebol de 2026, naquele que será o primeiro duelo entre as duas seleções na decisão de um campeonato mundo. A campeã mundial em título, a Argentina, procura conquistar o quarto troféu da sua história e tornar-se a terceira seleção a revalidar o título, enquanto a Espanha tenta alcançar o segundo campeonato mundo, depois do triunfo em 2010. O jogo está marcado para as 8 da noite, hora de Lisboa, com a arbitragem do esloveno Slavko Vincic. O Castrodeira anunciou João Pica como treinador da equipa principal para a época de regresso ao Campeonato de Portugal de Futebol. O antigo defesa, que representou o Castrodeira, o Tondela e o Académico de Viseu durante a carreira de jogador, chega após uma recente experiência no futebol indiano, onde integrou a equipa técnica de Carlos Vaz Pinto. Em Castrodeira vai contar com Diogo Santos como treinador adjunto. O antigo defesa volta então a trabalhar ao lado de João Pica, depois de ambos terem partilhado balneário no Académico e no Castrodeira. De Oliveira vai ser o treinador de guarda-redes e Ana Margarida Loureiro assume as funções de fisioterapeuta. O Castrodeira prepara o regresso às competições nacionais, depois de ter conquistado o título da Divisão de Honra de Viseu na última temporada. Viseu recebe no dia 26 de setembro a 5ª edição do BTT Noturno Lusco Fusco. A prova é organizada pelo Clube Trilhos e Apeadeiros, com partida às 6 da tarde e encerramento às 9 da noite. O percurso desenvolve-se num circuito fechado com 7 km, com 3 distâncias disponíveis, 20, 30 e 40 km. A organização instala a Arena BTT junto ao Fórum Viseu, onde ficam a linha de meta e o paddock das equipas. O percurso vai passar pela Sé, Praça do Duarte e pela Rua Direita. As inscrições estão abertas até 20 de setembro através do site oficial da prova em waitastar.com. O Museu do Caramulo tem para ver uma exposição que reúne alguns dos mais emblemáticos carros da Fórmula 1, objetos originais de pilotos e também simuladores de condução. A mostra Fórmula Mágica inclui modelos como o Lotus 97T, com o qual Ayrton Senna da Silva conquistou a primeira vitória da carreira no Grande Prémio de Portugal em 1985. Pode ainda ser visto o Williams FW14 de Nigel Mansell, o Lotus 100 de Nelson Piquet, o Cooper Sugar de Emerson Fittipaldi e o Ferrari F2005 de Michael Schumacher. A exposição apresenta ainda artefactos originais de pilotos como Juan Manuel Fangio, Niki Lauda, James Hunt, Gilles Villeneuve e Alain Prost. Fórmula Mágica vai estar patente no Museu de Caramulo até 18 de outubro. 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
0: 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Previsão do estado do tempo para as próximas 24 horas. O Instituto Português de Mar e da Atmosfera está a prever para o distrito de Viseu céu pouco nublado ou limpo, apresentando períodos de maior nubosidade durante o dia, com vento fraco a moderado, superando por vezes forte em alguns locais do norte e centro. O IPMA está ainda a prever uma pequena descida da temperatura mínima no interior, com o mercúrio dos termómetros a chegar aos 27 graus de máxima e a mínima a registrar valores perto dos 15 graus no distrito de Viseu.
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12: Secrets.
0: Ricardo Teixeira, o imparável.
12: Hoje vou falar sobre alguns pontos que são muito importantes quando nós fazemos um Facebook Live.
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3: 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Até já.
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1: Clássicos da Estação, para vos darmos a conhecer os temas que se destacaram em todas as pistas de dança. Fiquem atentos, fiquem muito bem. 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
1: Estamos de regresso. Vamos avançar para os destaques que, à hora certa, irão fazer parte do Diário da Estação. Regressamos à antena logo a seguir à informação atualizada. Até já. 96.8 FM. 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
1: 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São estas algumas das notícias que vamos destacar na edição do dia do Diário da Estação. O Instituto Politécnico de Viseu disponibilizou novos recursos digitais gratuitos para promover a literacia financeira junto de crianças e jovens. Os deputados do PSD eleitos por Viseu visitaram os concelhos de Vozela, Oliveira de Frades e Tondela para avaliar os prejuízos causados pelos incêndios. A Ministra do Ambiente e Energia, Maria Graça Carvalho, reuniu-se com o Presidente da Câmara Municipal de Viseu para analisar vários projetos para recursos hídricos do concelho. Mortágua recebe de 12 a 16 de agosto mais uma edição do Festival Mortágua Viva com concertos gratuitos, gastronomia, animação de rua e atividades para os mais novos. Agora é só ficarem atentos ao desenvolvimento destes e outros temas no Diário da Estação. 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
5: Os deputados do PSD eleitos por Viseu visitaram os concelhos de Vouzela, Oliveira de Frades e Tondela para avaliar os prejuízos causados pelos incêndios e identificar as necessidades mais urgentes das populações, autarquias e empresas. Durante a deslocação, reuniram-se com responsáveis municipais e corporações de bombeiros, analisando os dados registados, as operações de combate às chamas e as medidas necessárias para a recuperação dos territórios. Em Vouzela, visitaram ainda a empresa FTC, que foi destruída pelas chamas. Os parlamentares do PSD defenderam o reforço dos meios de prevenção e resposta a incêndios e destacaram o trabalho desenvolvido pelos bombeiros, proteção civil, autarquias, forças de segurança e voluntários no combate às chamas e no apoio às populações. O Instituto Politécnico de Viseu disponibilizou novos recursos digitais gratuitos para promover a literacia financeira junto de crianças e jovens. A iniciativa, desenvolvida por docentes da Escola Superior de Tecnologia e Gestão de Viseu, está acessível na plataforma de literacia financeira do IPV. Entre as novidades dos jogos de tabuleiro online Primeiros Euros, destinado ao terceiro ciclo do ensino básico, e Saldo Zero, para alunos do ensino secundário. Os conteúdos abordam temas como poupança, orçamento, consumo, gestão do dinheiro e planeamento financeiro. A ministra do Ambiente e Energia, Maria Graça Carvalho, reuniu-se com o presidente da Câmara de Viseu, João Azevedo, para analisar vários projetos considerados estratégicos para a sustentabilidade ambiental e a valorização dos recursos hídricos do concelho. Entre os temas abordados tiveram a requalificação do Rio Pavia, a recuperação de linhas de água, a produção de água para reutilização, em articulação com o ETAR de Viseu Sul e o processo de integração do sistema da empresa Águas do Douro e Paiva. Segundo o Ministério do Ambiente e Energia, a reunião incidiu na procura de soluções para reforçar a qualidade da água, aumentar a resiliência do território e melhorar a qualidade de vida da população. Mortágua recebe de 12 a 16 de agosto mais uma edição do Festival Mortágua Viva, com concertos gratuitos, gastronomia, animação de rua e atividades para os mais novos. Tiago Betancourt, com a Filarmónica de Mortágua, Santa Maria, Marisa Lix e António Zambujo são cabeças de cartaz num programa que tem ainda circo e animação infantil. O espaço de Borta Água Viva vai também ter as habituais tasquinhas que vão funcionar das 8 da noite às 3 da manhã. Toda a informação está atualizada em estaçãodiariojornal.zapo.pt e também no site da Estação Diária Rádio em 968.fm.
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7: Previsão do estado do tempo para as próximas 24 horas. O Instituto Português do Mar e da Atmosfera está a prever para o distrito de Viseu céu pouco nublado ou limpo, apresentando períodos de maior nubosidade no norte e centro, com possibilidade de ocorrência de aguaceiros fracos. O IPMA está ainda a prever vento fraco a moderado, sendo por vezes forte nas terras altas, com uma pequena subida da temperatura e o mercúrio dos termómetros a chegar aos 29 graus de máxima e a mínima a registrar valores perto dos 14 graus no distrito de Viseu.
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0: 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Olá, viva! Está aí mais um início de emissão na Estação Diária. Primeira das músicas que destacamos neste espaço Super Estação, tema tocado em português. Supernova é a malha escolhida para os próximos minutos, em 96.8. 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

0: 19:22. 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
1: Olá, o som de abertura na estação diária para mais um espaço de emissão Super Estação. Fiquem bem, voltamos já de seguida.
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1: Durante a próxima hora temos aí o espaço Super Estação. Preparamos já de seguida uma Supernova 96.8.
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0: 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Ok, chegou a hora de vos darmos a informar aquilo que de mais importante está a acontecer em termos de noticiário desportivo. Prestem atenção aos destaques e ao bloco dos comerciais. É o desporto na Estação Diária e voltaremos de novo à emissão para a segunda parte desta emissão Superestação.

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0: 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São estes alguns dos temas que vamos desenvolver no Desporto da Estação Diária. A Argentina e a Espanha defrontam-se este domingo na final do Mundial 2026, naquele que será o primeiro duelo entre as duas seleções na decisão de um campeonato do mundo. O Castro Daire anunciou João Pica como treinador da equipa principal para a época 2026-2027, temporada que marca o regresso do clube ao Campeonato de Portugal. Viseu recebe no dia 26 de setembro a quinta edição do BTT noturno Luz Fosco. O Museu do Caramulo tem para ver uma exposição que reúne alguns dos mais emblemáticos carros da história da Fórmula 1, objetos originais de pilotos e simuladores de condução. Agora é só ficarem atentos ao desenvolvimento destes e outros temas no Desporto da Estação Diária. 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
6: Argentina e Espanha defrontam-se este domingo no estádio MetLife, em East Rutherford, nos Estados Unidos, na final do Mundial de Futebol de 2026, naquele que será o primeiro duelo entre as duas seleções na decisão de um campeonato mundo. A campeã mundial em título, a Argentina, procura conquistar o quarto troféu da sua história e tornar-se a terceira seleção a revalidar o título, enquanto a Espanha tenta alcançar o segundo campeonato mundo, depois do triunfo em 2010. O jogo está marcado para as 8 da noite, hora de Lisboa, com a arbitragem do esloveno Slavko Vincic. O Castrodeira anunciou João Pica como treinador da equipa principal para a época de regresso ao Campeonato de Portugal de Futebol. O antigo defesa, que representou o Castrodeira, o Tondela e o Académico Viseu durante a carreira de jogador, chega após uma recente experiência no futebol indiano, onde integrou a equipa técnica de Carlos Vaz Pinto. Em Castrodeira vai contar com Diogo Santos como treinador adjunto. O antigo defesa volta então a trabalhar ao lado de João Pica, depois de ambos terem partilhado balneário no Académico e no Castrodeira. De Oliveira vai ser o treinador do guarda-redes e Ana Margarida Loureiro assume as funções de fisioterapeuta. O Castrodeira prepara o regresso às competições nacionais, depois de ter conquistado o título da divisão de honra de Viseu na última temporada. Viseu recebe no dia 26 de setembro a 5ª edição do BTT Noturno Lusco Fusco. A prova é organizada pelo Clube Trilhos e Apeadeiros, com partida às 6 da tarde e encerramento às 9 da noite. O percurso desenvolve-se num circuito fechado com 7 km, com 3 distâncias disponíveis, 20, 30 e 40 km. A organização instala a Arena BTT junto ao Fórum Viseu, onde ficam a linha de meta e o paddock das equipas. O percurso vai passar pela Sé, Praça do Duarte e pela Rua Direita. As inscrições estão abertas até 20 de setembro através do site oficial da prova em waitastar.com. O Museu do Caramulo tem para ver uma exposição que reúne alguns dos mais emblemáticos carros da Fórmula 1, objetos originais de pilotos e também simuladores de condução. A mostra Fórmula Mágica inclui modelos como o Lotus 97T, com o qual Ayrton Senna da Silva conquistou a primeira vitória da carreira no Grande Prémio de Portugal em 1985. Pode ainda ser visto o Williams FW14 de Nigel Mansell, o Lotus 100 de Nelson Piquet, o Cooper Sugar de Emerson Fittipaldi e o Ferrari F2005 de Michael Schumacher. A exposição apresenta ainda artefactos originais de pilotos, como Juan Manuel Fangio, Niki Lauda, James Hunt, Gilles Villeneuve e Alain Prost. Fórmula Mágica vai estar patente no Museu de Caramulo até 18 de outubro. 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
7: 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Previsão do estado do tempo para as próximas 24 horas. O Instituto Português de Mar e da Atmosfera está a prever para o Distrito de Viseu céu pouco nublado ou limpo, apresentando períodos de maior nubosidade durante o dia, com vento fraco a moderado, superando por vezes forte em alguns locais do norte e centro. O IPMA está ainda a prever uma pequena descida da temperatura mínima no interior, com o mercúrio dos termómetros a chegar aos 27 graus de máxima e a mínima a registrar valores perto dos 15 graus no Distrito de Viseu.
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2: Ultrapassámos a primeira das duas meias horas desta emissão na Estação Diária. Partilhamos contigo o melhor som do FM. Malha House para ouvires nos próximos minutos. Fiquem muito bem.
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0: Costa. Muito bem, estamos aí em mais uma hora Superstação, com grandes músicas à mistura e com o essencial da informação. Carlos Manuel Costa, da Estação Diária. Porque estamos quase no meio da hora, daqui a pouco vamos passar em revista a informação desportiva atualizada na Estação Diária. De segunda a domingo, na Estação Oficial de Viseu.
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1: Ora, estamos nós para voltarmos aos clássicos da estação. Durante esta hora, divulgamos algumas das melhores faixas que se destacaram na época. 908 FM, para fixares no teu rádio.
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1: Cumprimos mais uma hora de emissão. Está aí a altura de revelarmos os principais títulos do Diário da Estação. Contem connosco na próxima hora. Não percam as notícias. Prometemos regressar em força. Fiquem bem.

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6: São estas algumas das notícias que vamos destacar na edição do dia do Diário da Estação. O Instituto Politécnico de Viseu disponibilizou novos recursos digitais gratuitos para promover a literacia financeira junto de crianças e jovens. Os deputados do PSD eleitos por Viseu visitaram os concelhos de Vozela, Oliveira de Frades e Tondela para avaliar os prejuízos causados pelos incêndios. A Ministra do Ambiente e Energia, Maria Graça Carvalho, reuniu-se com o Presidente da Câmara Municipal de Viseu para analisar vários projetos para recursos hídricos do concelho. Mortágua recebe de 12 a 16 de agosto mais uma edição do Festival Mortágua Viva com concertos gratuitos, gastronomia, animação de rua e atividades para os mais novos. Agora é só ficarem atentos ao desenvolvimento destes e outros temas no Diário da Estação.
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7: Meio-dia.
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9: Os deputados do PSD eleitos por Viseu visitaram os concelhos de Vouzela, Oliveira de Frades e Tondela para avaliar os prejuízos causados pelos incêndios e identificar as necessidades mais urgentes das populações, autarquias e empresas. Durante a deslocação, reuniram-se com responsáveis municipais e corporações de bombeiros, analisando os dados registados, as operações de combate às chamas e as medidas necessárias para a recuperação dos territórios. Em Vouzela, visitaram ainda a empresa FTC, que foi destruída pelas chamas. Os parlamentares do PSD defenderam o reforço dos meios de prevenção e resposta a incêndios e destacaram o trabalho desenvolvido pelos bombeiros, proteção civil, autarquias, forças de segurança e voluntários no combate às chamas e no apoio às populações. O Instituto Politécnico de Viseu disponibilizou novos recursos digitais gratuitos para promover a literacia financeira junto de crianças e jovens. A iniciativa, desenvolvida por docentes da Escola Superior de Tecnologia e Gestão de Viseu, está acessível na plataforma de literacia financeira do IPV. Entre as novidades estão os jogos de tabuleiro online Primeiros Euros, destinado ao terceiro ciclo do ensino básico, e Saldo Zero, para alunos do ensino secundário. Os conteúdos abordam temas como poupança, orçamento, consumo, gestão do dinheiro e planeamento financeiro. A ministra do Ambiente e Energia, Maria Graça Carvalho, reuniu-se com o presidente da Câmara de Viseu, João Azevedo, para analisar vários projetos considerados estratégicos para a sustentabilidade ambiental e a valorização dos recursos hídricos do concelho. Entre os temas abordados tiveram a requalificação do Rio Pavia, a recuperação de linhas de água, a produção de água para reutilização, em articulação com o ETAR de Viseu Sul, e o processo de integração do sistema da empresa Águas do Douro e Paiva. Segundo o Ministério do Ambiente e Energia, a reunião incidiu na procura de soluções para reforçar a qualidade da água, aumentar a resiliência do território e melhorar a qualidade de vida da população. Mortágua recebe de 12 a 16 de agosto mais uma edição do Festival Mortágua Viva, com concertos gratuitos, gastronomia, animação de rua e atividades para os mais novos. Tiago Bittencourt, com a Filarmónica de Mortágua, Santa Maria, Marisa Lix e António Zambujo são cabeças de cartaz num programa que tem ainda circo e animação infantil. O espaço de Mortágua Viva vai também ter as habituais tasquinhas, que vão funcionar das 8 da noite às 3 da manhã. 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
10: Previsão do estado do tempo para as próximas 24 horas. O Instituto Português de Mar e da Atmosfera está a prever para o distrito de Viseu céu pouco nublado ou limpo, apresentando períodos de maior nubosidade no norte e centro, com possibilidade de ocorrência de aguaceiros fracos. O IPMA está ainda a prever vento fraco a moderado, sendo por vezes forte nas terras altas, com uma pequena subida da temperatura e o mercúrio dos termómetros a chegar aos 29 graus de máxima e a mínima a registrar valores perto dos 14 graus no distrito de Viseu.
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2: 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Estamos aí de regresso para quem segue regularmente a Estação Diária em Viseu. Supernova é o som que iremos recomendar já de seguida. Ainda neste início de emissão, ouvimos Tuga da Estação na Estação Diária. 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
0: 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Fica bem. 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
1: Praticamente a terminarmos a primeira das duas meias horas desta emissão Superestação, para quem está atento à informação de caráter desportivo, vê aí os destaques e as notícias atualizadas. Ainda no meio, os comerciais. Fiquem bem, nós voltaremos para a segunda meia hora com muito mais energia. Até já. 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
1: São estes alguns dos temas que vamos desenvolver no desporto da Estação Diária. A Argentina e a Espanha defrontam-se este domingo na final do Mundial 2026, naquele que será o primeiro duelo entre as duas seleções na decisão de um campeonato do mundo. O Castro Daire anunciou João Pica como treinador da equipa principal para a época 2026-2027, temporada que marca o regresso do clube ao Campeonato de Portugal. Viseu recebe no dia 26 de setembro a quinta edição do BTT Noturno Luso Fosco. O Museu do Caramulo tem para ver uma exposição que reúne alguns dos mais emblemáticos carros da história da Fórmula 1, objetos originais de pilotos e simuladores de condução. Agora é só ficarem atentos ao desenvolvimento destes e outros temas no desporto da Estação Diária. 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
4: Argentina e Espanha defrontam-se este domingo no estádio MetLife, em East Rutherford, nos Estados Unidos, na final do Mundial de Futebol 2026, naquele que será o primeiro duelo entre as duas seleções na decisão de um campeonato mundo. A campeã mundial em título, a Argentina, procura conquistar o quarto troféu da sua história e tornar-se a terceira seleção a revalidar o título, enquanto a Espanha tenta alcançar o segundo campeonato mundo, depois do triunfo em 2010. O jogo está marcado para as 8 da noite, hora de Lisboa, com a arbitragem do esloveno Slavko Vincic. O Castrodeira anunciou João Pica como treinador da equipa principal para a época de regresso ao Campeonato de Portugal de Futebol. O antigo defesa, que representou o Castrodeira, o Tondela e o Académico Viseu durante a carreira de jogador, chega após uma recente experiência no futebol indiano, onde integrou a equipa técnica de Carlos Vaz Pinto. Em Castrodeira vai contar com Diogo Santos como treinador adjunto. O antigo defesa volta então a trabalhar ao lado de João Pica, depois de ambos terem partilhado balneário no Académico e no Castrodeira. De Oliveira vai ser o treinador de guarda-redes e Ana Margarida Loureiro assume as funções de fisioterapeuta. O Castrodeira prepara o regresso às competições nacionais, depois de ter conquistado o título da divisão de honra de Viseu na última temporada. Viseu recebe no dia 26 de setembro a 5ª edição do BTT Noturno Lusco Fusco. A prova é organizada pelo Clube Trilhos e Apeadeiros, com partida às 6 da tarde e encerramento às 9 da noite. O percurso desenvolve-se num circuito fechado com 7 km, com 3 distâncias disponíveis, 20, 30 e 40 km. A organização instala a Arena BTT junto ao Fórum Viseu, onde ficam a linha de meta e o paddock das equipas. O percurso vai passar pela Sé, Praça do Duarte e pela Rua Direita. As inscrições estão abertas até 20 de setembro através do site oficial da prova em waitastar.com. O Museu do Caramulo tem para ver uma exposição que reúne alguns dos mais emblemáticos carros da Fórmula 1, objetos originais de pilotos e também simuladores de condução. A mostra Fórmula Mágica inclui modelos como o Lotus 97T, com o qual Ayrton Senna da Silva conquistou a primeira vitória da carreira no Grande Prémio de Portugal em 1985. Pode ainda ser visto o Williams FW14 de Nigel Mansell, o Lotus 100T de Nelson Piquet, o Cooper Sugar de Emerson Fittipaldi e o Ferrari F2005 de Michael Schumacher. A exposição apresenta ainda artefactos originais de pilotos como Juan Manuel Fangio, Niki Lauda, James Hunt, Gilles Villeneuve e Alain Prost. Fórmula Mágica vai estar patente no Museu de Caramulo até 18 de outubro. 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
0: 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Previsão do estado do tempo para as próximas 24 horas. O Instituto Português de Mar e da Atmosfera está a prever para o distrito de Viseu céu pouco nublado ou limpo, apresentando períodos de maior nubosidade durante o dia, com vento fraco a moderado, superando por vezes forte em alguns locais do norte e centro. O IPMA está ainda a prever uma pequena descida da temperatura mínima no interior, com o mercúrio dos termómetros a chegar aos 27 graus de máxima e a mínima a registrar valores perto dos 15 graus no distrito de Viseu.
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1: Muito bem, durante esta emissão procuramos recuperar alguns dos melhores sons clássicos. Nos próximos minutos, as melhores malhas estão aqui em 96.8. Fiquem muito bem. 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
1: Estamos de volta para dar por finalizado o último terço da hora. Ainda tempo para ficarmos por dentro dos principais destaques que iremos desenvolver à hora certa no Diário da Estação. Fiquem muito bem.
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1: São estas algumas das notícias que vamos destacar na edição do dia do Diário da Estação. O Instituto Politécnico de Viseu disponibilizou novos recursos digitais gratuitos para promover a literacia financeira junto de crianças e jovens. Os deputados do PSD eleitos por Viseu visitaram os concelhos de Vozela, Oliveira de Frades e Tondela para avaliar os prejuízos causados pelos incêndios. A Ministra do Ambiente e Energia, Maria Graça Carvalho, reuniu-se com o Presidente da Câmara Municipal de Viseu para analisar vários projetos para recursos hídricos do concelho. Mortágua recebe de 12 a 16 de agosto mais uma edição do Festival Mortágua Viva com concertos gratuitos, gastronomia, animação de rua e atividades para os mais novos. Agora é só ficarem atentos ao desenvolvimento destes e outros temas no Diário da Estação. 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
0: 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Uma hora, avançamos para o Diário da Estação, na Estação Diária.
4: 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Os deputados do PSD eleitos por Viseu visitaram os concelhos de Vouzela, Oliveira de Frades e Tondela para avaliar os prejuízos causados pelos incêndios e identificar as necessidades mais urgentes das populações, autarquias e empresas. Durante a deslocação, reuniram-se com responsáveis municipais e corporações de bombeiros, analisando os dados registados, as operações de combate às chamas e as medidas necessárias para a recuperação dos territórios. Em Vouzela, visitaram ainda a empresa FTC, que foi destruída pelas chamas. Os parlamentares do PSD defenderam o reforço dos meios de prevenção e resposta a incêndios e destacaram o trabalho desenvolvido pelos bombeiros, proteção civil, autarquias, forças de segurança e voluntários no combate às chamas e no apoio às populações. O Instituto Politécnico de Viseu disponibilizou novos recursos digitais gratuitos para promover a literacia financeira junto de crianças e jovens. A iniciativa, desenvolvida por docentes da Escola Superior de Tecnologia e Gestão de Viseu, está acessível na plataforma de literacia financeira do IPV. Entre as novidades dos jogos de tabuleiro online Primeiros Euros, destinado ao terceiro ciclo do ensino básico, e Saldo Zero, para alunos do ensino secundário. Os conteúdos abordam temas como poupança, orçamento, consumo, gestão do dinheiro e planeamento financeiro. A ministra do Ambiente e Energia, Maria Graça Carvalho, reuniu-se com o presidente da Câmara de Viseu, João Azevedo, para analisar vários projetos considerados estratégicos para a sustentabilidade ambiental e a valorização dos recursos hídricos do concelho. Entre os temas abordados tiveram a requalificação do Rio Pavia, a recuperação de linhas de água, a produção de água para reutilização, em articulação com a ETAR de Viseu Sul e o processo de integração do sistema da empresa Águas do Douro e Paiva. Segundo o Ministério do Ambiente e Energia, a reunião incidiu na procura de soluções para reforçar a qualidade da água, aumentar a resiliência do território e melhorar a qualidade de vida da população. Mortágua recebe de 12 a 16 de agosto mais uma edição do Festival Mortágua Viva, com concertos gratuitos, gastronomia, animação de rua e atividades para os mais novos. Tiago Bittencourt, com a Filarmónica de Mortágua, Santa Maria, Marisa Lix e António Zambujo são cabeças de cartaz num programa que tem ainda circo e animação infantil. O espaço de Mortágua Viva vai também ter as habituais tasquinhas, que vão funcionar das 8 da noite às 3 da manhã. Toda a informação está atualizada em estaçãodiariajornal.sapo.pt e também no site da Estação Diária Rádio em 968.fm.
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8: Previsão do estado do tempo para as próximas 24 horas. O Instituto Português do Mar e da Atmosfera está a prever para o distrito de Viseu Céu Pouco Nublado ao Limpo, apresentando períodos de maior nebulosidade no norte e centro, com possibilidade de ocorrência de aguaceiros fracos. O ITMA está ainda a prever vento fraco a moderado, sendo por vezes forte nas terras altas, com uma pequena subida da temperatura e o mercúrio dos termómetros a chegar aos 29 graus de máxima e a mínima a registrar valores perto dos 14 graus no distrito de Viseu.
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3: Bem-vindo ao 96.8, sessão de abertura na estação diária para mais Super Estação. E já de seguida voltamos à música com uma supernova. Eu volto já a seguir, até já.
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0: 10-13, José Alberto Ribeiro. Olá Viva, versão nacional, para começarmos mais uma grande hora. José Alberto Ribeiro, na Estação Diária. Para escutares na próxima sequência que preparamos na playlist da Estação Diária, mais uma faixa que iremos destacar de segunda a domingo.
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2: Bem-vindo à Estação Diária. Espero que gostes de tudo que preparamos só para ti. Vamos voltar ao que interessa? Ora, escuta as sonsas da estação, na Estação Diária.
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1: São estes alguns dos temas que vamos desenvolver no desporto da Estação Diária. O castrense Marco Menezes foi convocado pela Federação Portuguesa de Natação para o Campeonato da Europa de Natação Adaptada. A equipa da Academia de Handball de São Pedro do Sul vai defrontar as israelitas do Maccabi Hazarim na segunda ronda da Taça Europeia Feminina de Handball. Já é conhecido o adversário da Casa do Benfica de Viseu na segunda eliminatória da Taça de Portugal de Futebol Praia. A terceira perícia automóvel de Campo de Besteiros em Tondela vai decorrer no dia 26 de julho. Agora é só ficarem atentos ao desenvolvimento destes e outros temas no desporto da Estação Diária. 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
0: 1:30, avançamos para o desporto.
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4: A Argentina e a Espanha defrontam-se este domingo no estádio MetLife, em East Rutherford, nos Estados Unidos, na final do Mundial de Futebol de 2026, naquele que será o primeiro duelo entre as duas seleções na decisão de um campeonato mundo. A campeã mundial em título, a Argentina, procura conquistar o quarto troféu da sua história e tornar-se a terceira seleção a revalidar o título, enquanto a Espanha tenta alcançar o segundo campeonato mundo, depois do triunfo em 2010. O jogo está marcado para as 8 da noite, hora de Lisboa, com a arbitragem do esloveno Slavko Vincic. O Castrodeira anunciou João Pica como treinador da equipa principal para a época de regresso ao Campeonato de Portugal de Futebol. O antigo defesa, que representou o Castrodeira, o Tondela e o Académico de Viseu durante a carreira de jogador, chega após uma recente experiência no futebol indiano, onde integrou a equipa técnica de Carlos Vaz Pinto. Em Castrodeira vai contar com Diogo Santos como treinador adjunto. O antigo defesa volta então a trabalhar ao lado de João Pica, depois de ambos terem partilhado balneário no Académico e no Castrodeira. De Oliveira vai ser o treinador do guarda-redes e Ana Margarida Loureiro assume as funções de fisioterapeuta. O Castrodeira prepara o regresso às competições nacionais depois de ter conquistado o título da divisão de honra de Viseu na última temporada. Viseu recebe no dia 26 de setembro a 5ª edição do BTT Noturno Lusco Fusco. A prova é organizada pelo Clube Trilhos e Apeadeiros, com partida às 6 da tarde e encerramento às 9 da noite. O percurso desenvolve-se num circuito fechado com 7 km, com 3 distâncias disponíveis, 20, 30 e 40 km. A organização instala a Arena BTT junto ao Fórum Viseu, onde ficam a linha de meta e o paddock das equipas. O percurso vai passar pela Sé, Praça do Duarte e pela Rua Direita. As inscrições estão abertas até 20 de setembro, através do site oficial da prova em waitastar.com. O Museu do Caramulo tem para ver uma exposição que reúne alguns dos mais emblemáticos carros da Fórmula 1, objetos originais de pilotos e também simuladores de condução. A mostra Fórmula Mágica inclui modelos como o Lotus 97T, com o qual Ayrton Senna da Silva conquistou a primeira vitória da carreira no Grande Prémio de Portugal em 1985. Pode ainda ser visto o Williams FW14 de Nigel Mansell, o Lotus 100 de Nelson Piquet, o Cooper Sugar de Emerson Fittipaldi e o Ferrari F2005 de Michael Schumacher. A exposição apresenta ainda artefactos originais de pilotos como Juan Manuel Fangio, Niki Lauda, James Hunt, Gilles Villeneuve e Alain Prost. Fórmula Mágica vai estar patente no Museu de Caramulo até 18 de outubro. 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
0: 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Previsão do estado do tempo para as próximas 24 horas. O Instituto Português do Mar e da Atmosfera está a prever para o distrito de Viseu céu pouco nublado ou limpo, apresentando períodos de maior nebulosidade durante o dia, com vento fraco a moderado, superando por vezes forte em alguns locais do norte e centro. O IPMA está ainda a prever uma pequena descida da temperatura mínima no interior, com o mercúrio dos termómetros a chegar aos 27 graus de máxima e a mínima a registrar valores perto dos 15 graus no distrito de Viseu.
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0: 710, Carlos Manuel Costa. Bem-vindos a mais uma grande hora na Estação Diária, Estação Oficial de Viseu. Carlos Manuel Costa, na Estação Diária. Superestação com o som nacional sempre na abertura de cada hora. E para continuarmos em bom ritmo, Supernova, nos próximos minutos. De segunda a domingo.
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1: Vamos fazer uma pequena pausa na música e logo a seguir temos o Diário da Estação. As notícias em destaque em 96.8. Já a seguir, fica bem ligado.
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2: 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São estas algumas das notícias que vamos destacar na edição do dia do Diário da Estação. A Câmara de Penalva do Castelo vai reforçar o apoio à natalidade através da alteração do regulamento do Programa Municipal de Incentivo à Natalidade. A Câmara Municipal de Viseu assinou protocolos com 64 agentes culturais no âmbito do Programa Eixo Cultural 2026, num investimento total de 960 mil euros, mais 20% que na edição anterior. O Instituto Politécnico de Viseu vai investir 3,2 milhões de euros na ampliação da Escola Superior de Educação de Viseu, com a criação do Laboratório de Aprendizagem e Inovação com a Comunidade. O Solar do Vinho do Dão em Viseu acolhe entre 27 e 29 de julho as primeiras sessões da iniciativa Cinema na Cidade, promovida pelo Cineclube de Viseu. Agora é só ficarem atentos ao desenvolvimento destes e outros temas no Diário da Estação.
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6: Os deputados do PSD eleitos por Viseu visitaram os concelhos de Vouzela, Oliveira de Frades e Tondela para avaliar os prejuízos causados pelos incêndios e identificar as necessidades mais urgentes das populações, autarquias e empresas. Durante a deslocação, reuniram-se com responsáveis municipais e corporações de bombeiros, analisando os dados registados, as operações de combate às chamas e as medidas necessárias para a recuperação dos territórios. Em Vouzela, visitaram ainda a empresa FTC, que foi destruída pelas chamas. Os parlamentares do PSD defenderam o reforço dos meios de prevenção e resposta a incêndios e destacaram o trabalho desenvolvido pelos bombeiros, proteção civil, autarquias, forças de segurança e voluntários no combate às chamas e no apoio às populações. O Instituto Politécnico de Viseu disponibilizou novos recursos digitais gratuitos para promover a literacia financeira junto de crianças e jovens. A iniciativa, desenvolvida por docentes da Escola Superior de Tecnologia e Gestão de Viseu, está acessível na plataforma de literacia financeira do IPV. Entre as novidades dos jogos de tabuleiro online Primeiros Euros, destinado ao terceiro ciclo do ensino básico, e Saldo Zero, para alunos do ensino secundário. Os conteúdos abordam temas como poupança, orçamento, consumo, gestão do dinheiro e planeamento financeiro. A ministra do Ambiente e Energia, Maria Graça Carvalho, reuniu-se com o presidente da Câmara de Viseu, João Azevedo, para analisar vários projetos considerados estratégicos para a sustentabilidade ambiental e a valorização dos recursos hídricos do concelho. Entre os temas abordados tiveram a requalificação do Rio Pavia, a recuperação de linhas de água, a produção de água para reutilização, a articulação com a ETAR de Viseu Sul e o processo de integração do sistema da empresa Águas do Douro e Paiva. Segundo o Ministério do Ambiente e Energia, a reunião incidiu na procura de soluções para reforçar a qualidade da água, aumentar a resiliência do território e melhorar a qualidade de vida da população. Mortágua recebe de 12 a 16 de agosto mais uma edição do Festival Mortágua Viva, com concertos gratuitos, gastronomia, animação de rua e atividades para os mais novos. Tiago Betancourt, com a Filarmónica de Mortágua, Santa Maria, Marisa Lis e António Zambujo são cabeças de cartaz num programa que tem ainda circo e animação infantil. O espaço de Mortágua Viva vai também ter as habituais tasquinhas, que vão funcionar das 8 da noite às 3 da manhã. Toda a informação está atualizada em estaçãodiariajornal.zapo.pt e também no site da Estação Diária Rádio em 968.fm.
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1: 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Previsão do estado do tempo para as próximas 24 horas. O Instituto Português de Mar e da Atmosfera está a prever para o distrito de Viseu céu pouco nublado ou limpo, apresentando períodos de maior nebulosidade no norte e centro, com possibilidade de ocorrência de aguaceiros fracos. O IPMA está ainda a prever vento fraco a moderado, sendo por vezes forte nas terras altas, com uma pequena subida da temperatura e o mercúrio dos termómetros a chegar aos 29 graus de máxima e a mínima a registrar valores perto dos 14 graus no distrito de Viseu.
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3: Começa agora mais uma hora de música sem parar na Estação Diária. Bem-vindo! Para começar, ouvimos um tema em português. A seguir tenho preparado para ti uma super nova música acabada de estrear para ouvires com a máxima atenção na tua Estação Diária 96.8 FM.
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0: 19:22. 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
1: Regressa à informação desportiva na Estação Diária. Já daqui a pouco as notícias em primeira mão na Estação Oficial Viseu. É o desporto na Estação Diária para logo a seguir voltarmos à música sem parar. Aqui na Estação Diária.
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2: 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São estes alguns dos temas que vamos desenvolver no Desporto da Estação Diária. A Argentina e a Espanha defrontam-se este domingo na final do Mundial 2026, naquele que será o primeiro duelo entre as duas seleções na decisão de um campeonato do mundo. O Castro Deira anunciou João Pica como treinador da equipa principal para a época 2026-2027, temporada que marca o regresso do clube ao Campeonato de Portugal. Viseu recebe no dia 26 de setembro a quinta edição do BTT Noturno Lusofusco. O Museu do Caramulo tem para ver uma exposição que reúne alguns dos mais emblemáticos carros da história da Fórmula 1, objetos originais de pilotos e simuladores de condução. Agora é só ficarem atentos ao desenvolvimento destes e outros temas no Desporto da Estação Diária. 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
1: 12:30. Vem o desporto.
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6: A Argentina e a Espanha defrontam-se este domingo no estádio MetLife, em East Rutherford, nos Estados Unidos, na final do Mundial de Futebol de 2026, naquele que será o primeiro duelo entre as duas seleções na decisão de um campeonato mundo. A campeã mundial em título, a Argentina, procura conquistar o quarto troféu da sua história e tornar-se a terceira seleção a revalidar o título, enquanto a Espanha tenta alcançar o segundo campeonato mundo, depois do triunfo em 2010. O jogo está marcado para as 8 da noite, hora de Lisboa, com a arbitragem do esloveno Slavko Vincic. O Castrodeira anunciou João Pica como treinador da equipa principal para a época de regresso ao Campeonato de Portugal de Futebol. O antigo defesa, que representou o Castrodeira, o Tondela e o Académico de Viseu durante a carreira de jogador, chega após uma recente experiência no futebol indiano, onde integrou a equipa técnica de Carlos Vaz Pinto. Em Castrodeira vai contar com Diogo Santos como treinador adjunto. O antigo defesa volta então a trabalhar ao lado de João Pica, depois de ambos terem partilhado balneário no Académico e no Castrodeira. De Oliveira vai ser o treinador de guarda-redes e Ana Margarida Loureiro assume as funções de fisioterapeuta. O Castrodeira prepara o regresso às competições nacionais, depois de ter conquistado o título da Divisão de Honra de Viseu na última temporada. Viseu recebe no dia 26 de setembro a 5ª edição do BTT Noturno Lusco Fusco. A prova é organizada pelo Clube Trilhos e Apeadeiros, com partida às 6 da tarde e encerramento às 9 da noite. O percurso desenvolve-se num circuito fechado com 7 km, com 3 distâncias disponíveis, 20, 30 e 40 km. A organização instala a Arena BTT junto ao Fórum Viseu, onde ficam a linha de meta e o paddock das equipas. O percurso vai passar pela Sé, Praça do Duarte e pela Rua Direita. As inscrições estão abertas até 20 de setembro através do site oficial da prova em waitastar.com. O Museu do Caramulo tem para ver uma exposição que reúne alguns dos mais emblemáticos carros da Fórmula 1, objetos originais de pilotos e também simuladores de condução. A mostra Fórmula Mágica inclui modelos como o Lotus 97T, com o qual Ayrton Senna da Silva conquistou a primeira vitória da carreira no Grande Prémio de Portugal em 1985. Pode ainda ser visto o Williams FW14 de Nigel Mansell, o Lotus 100 de Nelson Piquet, o Cooper Sugar de Emerson Fittipaldi e o Ferrari F2005 de Michael Schumacher. A exposição apresenta ainda artefactos originais de pilotos como Juan Manuel Fangio, Niki Lauda, James Hunt, Gilles Villeneuve e Alain Prost. Fórmula Mágica vai estar patente no Museu de Caramulo até 18 de outubro. 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
1: 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Previsão do estado do tempo para as próximas 24 horas. O Instituto Português de Mar e da Atmosfera está a prever para o Distrito de Viseu céu pouco nublado ou limpo, apresentando períodos de maior nubosidade durante o dia, com vento fraco a moderado, superando por vezes forte em alguns locais do norte e centro. O IPMA está ainda a prever uma pequena descida da temperatura mínima no interior, com o mercúrio dos termómetros a chegar aos 27 graus de máxima e a mínima a registrar valores perto dos 15 graus no Distrito de Viseu.
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21: Hoje vamos falar sobre prioridades do dia e objetivos anuais. É o que vamos falar já a seguir, por isso estejam por aí.
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0: 19:22. Rui Moreira. Já a seguir fica super atento, porque nos próximos minutos vamos aumentar a tua energia. Rui Moreira, na Estação Diária. 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
4: São estas algumas das notícias que vamos destacar na edição do dia do Diário da Estação. O Instituto Politécnico de Viseu disponibilizou novos recursos digitais gratuitos para promover a literacia financeira junto de crianças e jovens. Os deputados do PSD eleitos por Viseu visitaram os concelhos de Vozela, Oliveira de Frades e Tondela para avaliar os prejuízos causados pelos incêndios. A Ministra do Ambiente e Energia, Maria Graça Carvalho, reuniu-se com o Presidente da Câmara Municipal de Viseu para analisar vários projetos para recursos hídricos do concelho. Mortágua recebe de 12 a 16 de agosto mais uma edição do Festival Mortágua Viva com concertos gratuitos, gastronomia, animação de rua e atividades para os mais novos. Agora é só ficarem atentos ao desenvolvimento destes e outros temas no Diário da Estação.
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3: 3 horas.
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6: A Câmara de Penalva do Castelo vai reforçar o apoio à natalidade através da alteração do regulamento do Programa Municipal de Incentivo à Natalidade. O incentivo financeiro atribuído por cada nascimento passa a ser de 1.400 euros, estando previsto um aumento anual de 400 euros até atingir os 2.600 em 2029. Com esta medida, a Autarquia de Penalva do Castelo pretende responder aos desafios demográficos do concelho, apoiar as famílias residentes, incentivar a natalidade, promover a fixação da população jovem e contribuir para um território mais coeso e sustentável. A Câmara de Viseu assinou protocolos com 64 agentes culturais do concelho no âmbito do programa Escultura 2026. É um investimento total de 960 mil euros, mais 20% que na edição anterior. Segundo o município, a edição deste ano recebeu 134 candidaturas, das quais 64 foram aprovadas após o alargamento do período de candidaturas, que permitiu aumentar o número de projetos apoiados. O programa destina-se a apoiar eventos culturais, projetos de criação e programação artística e artistas emergentes do concelho. A Autarquia de Viseu adiantou ainda que irá auscultar os agentes culturais para preparar futuras edições e adaptar o programa às necessidades do setor. O Instituto Politécnico de Viseu vai investir 3,2 milhões de euros na ampliação e modernização da Escola Superior de Educação de Viseu. Vai ser ainda criado um laboratório de aprendizagem e inovação para a comunidade. O concurso para a empreitada foi já lançado. A intervenção prevê novas salas de aula, adaptadas às novas tecnologias, um auditório, uma sala imersiva, uma ludoteca multigeracional, salas de trabalho colaborativo e outros espaços de apoio ao ensino. O projeto inclui ainda o reaproveitamento do antigo ginásio e a ampliação de uma ala do edifício. A obra é financiada em cerca de 2,4 milhões de euros por fundos comunitários, cabendo ao Instituto Politécnico de Viseu suportar os restantes 800 mil euros. O objetivo é adaptar a Escola Superior de Educação aos novos modelos de ensino e aos desafios tecnológicos. O Salar do Vinho do Dão, em Viseu, vai acolher entre 27 e 29 de julho as primeiras sessões da iniciativa Cinema na Cidade, que é promovida pelo Cine Clube de Viseu. Durante 3 noites, pelas 9h30, os Jardins do Espaço transformam-se numa sala de cinema ao ar livre, com entrada gratuita e capacidade para cerca de 300 espectadores por sessão. O programa arranca a 27 de julho com a pequena Amélie, prossegue no dia 28 com Os Domingos e termina a 29 de julho com Família à Força. Após estas sessões, o projeto Cinema na Cidade vai seguir para outros locais do Conselho de Viseu, levando o cinema ao ar livre a diferentes públicos. 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
7: 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Previsão do estado do tempo para as próximas 24 horas. O Instituto Português de Mar e da Atmosfera está a prever para o Distrito de Viseu céu pouco nublado ou limpo, apresentando períodos de maior nubosidade no norte e centro, com possibilidade de ocorrência de aguaceiros fracos. O IPMA está ainda a prever vento fraco a moderado, sendo por vezes forte nas terras altas, com uma pequena subida da temperatura e o mercúrio dos termómetros a chegar aos 29 graus de máxima e a mínima a registrar valores perto dos 14 graus no Distrito de Viseu.
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2: Primeiros minutos desta emissão Superestação na Estação Oficial Viseu. Som de abertura na antena da Estação Diária 96.8. Abrimos com som português e para ouvir com a máxima atenção, veio uma supernova. Fica por aí, até já.
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0: 1013. José Alberto Ribeiro. Olá, esta é a frequência da estação diária. José Alberto Ribeiro, na estação diária. Fiquem a saber quais são os títulos das notícias que fazem parte do bloco de informação do desporto, de segunda a domingo, na estação oficial de Viseu.
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1: Está na altura de fazermos mais uma pequena pausa na playlist da Estação Diária. 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
8: São estes alguns dos temas que vamos desenvolver no desporto da Estação Diária. O castrense Marco Menezes foi convocado pela Federação Portuguesa de Natação para o Campeonato da Europa de Natação Adaptada. A equipa da Academia de Handball de São Pedro do Sul vai defrontar as israelitas do Maccabi Hazarim na segunda ronda da Taça Europeia Feminina de Handball. Já é conhecido o adversário da Casa do Benfica de Viseu na segunda eliminatória da Taça de Portugal de Futebol Praia. A terceira perícia automóvel de Campo de 10 Teiros em Tondela vai decorrer no dia 26 de julho. Agora é só ficarem atentos ao desenvolvimento destes e outros temas no desporto da Estação Diária.
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8: O castrense Marco Menezes foi convocado pela Federação Portuguesa de Natação para o Campeonato da Europa de Natação Adaptada. O atleta de Castro Daire, que compete na classe S11, junta-se a um grupo de 7 nadadores que vão representar Portugal na Turquia. O europeu vai decorrer entre 4 e 13 de setembro na cidade de Kocaeli. Além de Marco Menezes, a comitiva portuguesa conta ainda com Ana Castro, Diogo Cancela, João Fidalgo, Ricardo Soares, Tomás Cordeiro e Susana Veiga. A equipa da Academia de Handball de São Pedro do Sul vai defrontar as israelitas do Maccabi Arazim na segunda ronda da Taça Europeia Feminina de Handball. O sorteio realizado em Viena determinou ainda que a primeira mão seja disputada a 3 ou 4 de outubro e a segunda mão uma semana depois. Na mesma competição, o Almeida Garrett vai encontrar as cipriotas do Youth Nation of Ateneu. O sorteio ditou ainda que o Benfica, campeão nacional, defronta as croatas do ZRK Zrinjski Kavacets na segunda ronda de qualificação para a fase grupos da Liga Europeia Feminina de Handball. É já conhecido o adversário da casa do Benfica de Viseu da segunda eliminatória da Taça de Portugal de Futebol de Praia. O sorteio ditou uma partida frente ao Desportivo da Ilha, vai ser no dia 26 de julho. Toda a ronda da Série Norte será disputada no campo de areia da Charneca, em Leiria. A casa do Benfica de Viseu marcou presença no sorteio, depois de garantir o apuramento na primeira eliminatória, ao vencer o Santiães por 8-7. Caso ultrapasse esta segunda ronda, na terceira eliminatória, a casa do Benfica de Viseu defrontará o vencedor da partida entre Leixões e Varzim. A terceira Perícia Automóvel de Campo de Besteiros, em Tondela, vai este ano acontecer no dia 26 de julho. Organizada pelo Caramulo Racing Team, conta para o Campeonato de Portugal e Troféu Rayane de Perícias e está este ano integrada no Arraial Popular dos Bombeiros do Val de Besteiros. A prova será no domingo, dia 26 de julho, a partir das 2 da tarde, junto à freguesia de Campo de Besteiros. A primeira perícia automóvel de Campo de Besteiros foi em 1960, terminou em 96 e regressou em 2024 após 28 anos de interregno, mantendo o objetivo de apoiar os bombeiros da localidade. 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
11: Previsão do estado do tempo para as próximas 24 horas. O Instituto Português do Mar e da Atmosfera está a prever para o distrito de Viseu céu pouco nublado ou limpo, apresentando períodos de maior nubosidade no norte e centro, com possibilidade de ocorrência de aguaceiros fracos. O IPMA está ainda a prever vento fraco a moderado, sendo por vezes forte nas terras altas, com uma pequena subida da temperatura e o mercúrio dos termómetros a chegar aos 29 graus de máxima e a mínima a registrar valores perto dos 14 graus no distrito de Viseu.
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0: 1013, José Alberto Ribeiro. Ora, estamos nós de novo em 9680. José Alberto Ribeiro, na Estação Diária. Presta atenção ao tema nos minutos que seguem. 968 é a frequência para recomendar aos vossos amigos. De segunda a domingo.
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1: Estamos quase em cima da hora para dar lugar à informação que de meia em meia hora está aqui na Estação Diária. Fazemos uma pequena pausa na música para regressar logo a seguir aos comerciais. Fica por aí, até já.
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2: 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São estas algumas das notícias que vamos destacar na edição do dia do Diário da Estação. A Câmara de Penalva do Castelo vai reforçar o apoio à natalidade através da alteração do regulamento do Programa Municipal de Incentivo à Natalidade. A Câmara Municipal de Viseu assinou protocolos com 64 agentes culturais no âmbito do Programa Ex-Cultural 2026, num investimento total de 960 mil euros, mais 20% que na edição anterior. O Instituto Politécnico de Viseu vai investir 3,2 milhões de euros na ampliação da Escola Superior de Educação de Viseu, com a criação do Laboratório de Aprendizagem e Inovação com a Comunidade. O Solar do Vinho do Dão em Viseu acolhe entre 27 e 29 de julho as primeiras sessões da iniciativa Cinema na Cidade, promovida pelo Cineclube de Viseu. Agora é só ficarem atentos ao desenvolvimento destes e outros temas no Diário da Estação.
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5: A Câmara de Penalva do Castelo vai reforçar o apoio à natalidade através da alteração do regulamento do Programa Municipal de Incentivo à Natalidade. O incentivo financeiro atribuído por cada nascimento passa a ser de 1.400 euros, estando previsto um aumento anual de 400 euros até atingir os 2.600 em 2029. Com esta medida, a Autarquia de Penalva do Castelo pretende responder aos desafios demográficos do concelho, apoiar as famílias residentes, incentivar a natalidade, promover a fixação de população jovem e contribuir para um território mais coeso e sustentável. A Câmara de Viseu assinou protocolos com 64 agentes culturais do concelho no âmbito do programa Escultura 2026. É um investimento total de 960 mil euros, mais 20% que na edição anterior. Segundo o município, a edição deste ano recebeu 134 candidaturas, das quais 64 foram aprovadas após o alargamento do período de candidaturas, que permitiu aumentar o número de projetos apoiados. O programa destina-se a apoiar eventos culturais, projetos de criação e programação artística e artistas emergentes do concelho. A Autarquia de Viseu adiantou ainda que irá auscultar os agentes culturais para preparar futuras edições e adaptar o programa às necessidades do setor. O Instituto Politécnico de Viseu vai investir 3,2 milhões de euros na ampliação e modernização da Escola Superior de Educação de Viseu. Vai ser ainda criado um laboratório de aprendizagem e inovação para a comunidade. O concurso para a empreitada foi já lançado. A intervenção prevê novas salas de aula, adaptadas às novas tecnologias, um auditório, uma sala imersiva, uma ludoteca multigeracional, salas de trabalho colaborativo e outros espaços de apoio ao ensino. O projeto inclui ainda o reaproveitamento do antigo ginásio e a ampliação de uma ala do edifício. A obra é financiada em cerca de 2,4 milhões de euros por fundos comunitários, cabendo ao Instituto Politécnico de Viseu suportar os restantes 800 mil euros. O objetivo é adaptar a Escola Superior de Educação aos novos modelos de ensino e aos desafios tecnológicos. O Salar do Vinho do Dão em Viseu vai acolher entre 27 e 29 de julho as primeiras sessões da iniciativa Cinema na Cidade, que é promovida pelo Cine Clube de Viseu. Durante 3 noites, pelas 9h30, os Jardins do Espaço transformam-se numa sala de cinema ao ar livre, com entrada gratuita e capacidade para cerca de 300 espectadores por sessão. O programa arranca a 27 de julho com a pequena Amélie, prossegue no dia 28 com os Domingos e termina a 29 de julho com Família à Força. Após estas sessões, o projeto Cinema na Cidade vai seguir para outros locais do Conselho de Viseu, levando o cinema ao ar livre a diferentes públicos. Toda a informação está atualizada em estaçãodiariojornal.zapo.pt e também no site da Estação Diária Rádio em 968.fm.
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8: Previsão do estado do tempo para as próximas 24 horas. O Instituto Português do Mar e da Atmosfera está a prever para o Distrito de Viseu Céu pouco nublado ou limpo, apresentando períodos de maior nebulosidade no norte e centro, com possibilidade de ocorrência de aguaceiros fracos. O IPMA está ainda a prever vento fraco a moderado, sendo por vezes forte nas terras altas, com uma pequena subida da temperatura e o mercúrio dos termómetros a chegar aos 29 graus de máxima e a mínima a registrar valores perto dos 14 graus no Distrito de Viseu.
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0: 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Estás na estação diária e estás muito bem. Abrimos com sons nacionais, música sem parar a toda a hora. A seguir tenho preparado para ti uma supernova. Superestação na estação oficial Viseu. Volto já a seguir em 96.8 FM. Até já.
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1: Muita animação com mais música sem parar é aqui na Estação Diária.
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1: Já daqui a pouco as notícias em primeira mão na Estação Oficial Viseu. Vem aí o desporto em 96.8.
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1: Bem-vindo à Estação Diária. Espero que gostes de tudo que preparamos só para ti. Vamos voltar ao que interessa? Ora, escuta, as soltas da estação, na Estação Diária.
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1: Está na altura de fazermos mais uma pequena pausa na playlist da Estação Diária. Estamos quase na hora de te informar daquilo que de mais importante está a acontecer em termos de noticiário desportivo. A informação atualizada na antena.
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9: São estes alguns dos temas que vamos desenvolver no Desporto da Estação Diária. O castrense Marco Menezes foi convocado pela Federação Portuguesa de Natação para o Campeonato da Europa de Natação Adaptada. A equipa da Academia de Handball de São Pedro do Sul vai defrontar as israelitas do Maccabi Hazarim na segunda ronda da Taça Europeia Feminina de Handball. Já é conhecido o adversário da Casa do Benfica de Viseu na segunda eliminatória da Taça de Portugal de Futebol Praia. A terceira perícia automóvel de Campo de Besteiros em Tondela vai decorrer no dia 26 de julho. Agora é só ficarem atentos ao desenvolvimento destes e outros temas no Desporto da Estação Diária.
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3: Já a seguir, bloco de informação desportiva às 4:30.
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4: O castrense Marco Menezes foi convocado pela Federação Portuguesa de Natação para o Campeonato da Europa de Natação Adaptada. O atleta de Castro Daire, que compete na classe S11, junta-se a um grupo de 7 nadadores que vão representar Portugal na Turquia. O europeu vai decorrer entre 4 e 13 de setembro na cidade de Kocaeli. Além de Marco Menezes, a comitiva portuguesa conta ainda com Ana Castro, Diogo Cancela, João Fidalgo, Ricardo Soares, Tomás Cordeiro e Susana Veiga. A equipa da Academia de Handball de São Pedro do Sul vai defrontar as israelitas do Maccabi Arazim na segunda ronda da Taça Europeia Feminina de Handball. O sorteio realizado em Viena determinou ainda que a primeira mão seja disputada a 3 ou 4 de outubro e a segunda mão uma semana depois. Na mesma competição, o Almeida Garrett vai encontrar as cipriotas do Youth Nation of Ateneu. O sorteio ditou ainda que o Benfica, campeão nacional, defronta as croatas do ZRK Zrinjski Kavacets na segunda ronda de qualificação para a fase de grupos da Liga Europeia Feminina de Handball. É já conhecido o adversário da casa do Benfica de Viseu da segunda eliminatória da Taça de Portugal de Futebol de Praia. O sorteio ditou uma partida frente ao Desportivo da Ilha, que vai ser no dia 26 de julho. Toda a ronda da Série Norte será disputada no campo de areia da Charneca, em Leiria. A casa do Benfica de Viseu marcou presença no sorteio depois de garantir o apuramento na primeira eliminatória ao vencer o Santiães por 8-7. Caso ultrapasse esta segunda ronda, na terceira eliminatória, a casa do Benfica de Viseu defrontará o vencedor da partida entre Leixões e Varzim. A terceira perícia automóvel de Campo de Besteiros, em Tondela, vai este ano acontecer no dia 26 de julho. Organizada pelo Caramulo Racing Team, conta para o Campeonato de Portugal e Troféu Ryan de Perícias e está este ano integrada no Arraial Popular dos Bombeiros do Val de Besteiros. A prova será no domingo, dia 26 de julho, a partir das 2 da tarde, junto à freguesia de Campo de Besteiros. A primeira perícia automóvel de Campo de Besteiros foi em 1960, terminou em 96 e regressou em 2024 após 28 anos de interregno, mantendo o objetivo de apoiar os bombeiros da localidade. Atualizamos toda a informação desportiva em Estação Diária Jornal.sapo.pt. Notícias do desporto também no site da Estação Diária Rádio em 968.fm.
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3: 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Previsão do estado do tempo para as próximas 24 horas. O Instituto Português de Mar e da Atmosfera está a prever para o distrito de Viseu só pouco nublado ou limpo, apresentando períodos de maior nubosidade no norte e centro, com possibilidade de ocorrência de aguaceiros fracos. O IPMA está ainda a prever vento fraco a moderado, sendo por vezes forte nas terras altas, com uma pequena subida da temperatura e o mercúrio dos termómetros a chegar aos 29 graus de máxima e a mínima a registrar valores perto dos 14 graus no distrito de Viseu.
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16: Olá pessoal, bem-vindos ao QI Business Secrets.
15: Ricardo Teixeira, o imparável.
16: Hoje vamos falar de um tema bastante sensível. Vamos falar da nossa relação com o Estado.
15: É o fim de semana.
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0: 1013. José Alberto Ribeiro. Olá, é com um especial prazer que estamos de volta. José Alberto Ribeiro, na Estação Diária. Clássicos da Estação, vem som da década de 80 e 90. 96.8 é a nossa frequência. De segunda a domingo.
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2: 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São estas algumas das notícias que vamos destacar na edição do dia do Diário da Estação. A Câmara de Penalva do Castelo vai reforçar o apoio à natalidade através da alteração do regulamento do Programa Municipal de Incentivo à Natalidade. A Câmara Municipal de Viseu assinou protocolos com 64 agentes culturais no âmbito do Programa Ex-Cultural 2026, num investimento total de 960 mil euros, mais 20% que na edição anterior. O Instituto Politécnico de Viseu vai investir 3,2 milhões de euros na ampliação da Escola Superior de Educação de Viseu, com a criação do Laboratório de Aprendizagem e Inovação com a Comunidade. O Solar do Vinho do Dão em Viseu acolhe entre 27 e 29 de julho as primeiras sessões da iniciativa Cinema na Cidade, promovida pelo Cineclube de Viseu. Agora é só ficarem atentos ao desenvolvimento destes e outros temas no Diário da Estação.
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4: 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A Câmara de Penalva do Castelo vai reforçar o apoio à natalidade através da alteração do regulamento do Programa Municipal de Incentivo à Natalidade. O incentivo financeiro atribuído por cada nascimento passa a ser de 1.400 euros, estando previsto um aumento anual de 400 euros até atingir os 2.600 em 2029. Com esta medida, a Autarquia de Penalva de Castelo pretende responder aos desafios demográficos do concelho, apoiar as famílias residentes e incentivar a natalidade, promover a fixação de população jovem e contribuir para um território mais coeso e sustentável. A Câmara de Viseu assinou protocolos com 64 agentes culturais do concelho no âmbito do programa Escultura 2026. É um investimento total de 960 mil euros, mais 20% que na edição anterior. Segundo o município, a edição deste ano recebeu 134 candidaturas, das quais 64 foram aprovadas após o alargamento do período de candidaturas, que permitiu aumentar o número de projetos apoiados. O programa destina-se a apoiar eventos culturais, projetos de criação e programação artística e artistas emergentes do concelho. autarquia de Viseu adiantou ainda que irá auscultar os agentes culturais para preparar futuras edições e adaptar o programa às necessidades do setor. O Instituto Politécnico de Viseu vai investir 3,2 milhões de euros na ampliação e modernização da Escola Superior de Educação de Viseu. Vai ser ainda criado o Laboratório de Aprendizagem e Inovação para a Comunidade. O concurso para a empreitada foi já lançado. A intervenção previa novas salas de aula, adaptadas às novas tecnologias, um auditório, uma sala imersiva, uma ludoteca multigeracional, salas de trabalho colaborativo e outros espaços de apoio ao ensino. O projeto inclui ainda o reaproveitamento do antigo ginásio e a ampliação de uma ala do edifício. A obra é financiada em cerca de 2,4 milhões de euros por fundos comunitários, cabendo ao Instituto Politécnico de Viseu suportar os restantes 800 mil euros. O objetivo é adaptar a Escola Superior de Educação aos novos modelos de ensino e aos desafios tecnológicos. O Salar do Vinho do Dão em Viseu vai acolher entre 27 e 29 de julho as primeiras sessões da iniciativa Cinema na Cidade, que é promovida pelo Cine Clube de Viseu. Durante três noites, pelas 9h30, os jardins do espaço transformam-se numa sala de cinema ao ar livre, com entrada gratuita e capacidade para cerca de 300 espectadores por sessão. O programa arranca a 27 de julho com a pequena Amélie, prossegue no dia 28 com os domingos e termina a 29 de julho com Família à Força. Após estas sessões, o projeto Cinema na Cidade vai seguir para outros locais do Conselho de Viseu, levando o cinema ao ar livre a diferentes públicos. Toda a informação está atualizada em estaçãodiariojornal.sapo.pt e também no site da Estação Diária Rádio em 968.fm.
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8: Previsão do estado do tempo para as próximas 24 horas. O Instituto Português do Mar e da Atmosfera está a prever para o distrito de Viseu Sol pouco nublado ou limpo, apresentando períodos de maior nubosidade no norte e centro, com possibilidade de ocorrência de aguaceiros fracos. O IPMA está ainda a prever vento fraco a moderado, sendo por vezes forte nas terras altas, com uma pequena subida da temperatura e o mercúrio dos termómetros a chegar aos 29 graus de máxima e a mínima a registrar valores perto dos 14 graus no distrito de Viseu.
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1: 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Esta é a hora em que procuramos dar a conhecer os momentos de maior congestionamento no centro da cidade de Viseu e ainda damos conta dos pontos de maior concentração de veículos automóveis no perímetro urbano da cidade. GPS da estação diária a funcionar. Se a ideia for evitar filas de trânsito, tome atenção às saídas no sentido ascendente na rotunda da Quinta do Galo, onde existe uma grande probabilidade de marcha lenta. Na circunvalação, quem vem do McDonald's e faz o trajeto entre a rotunda Paulo VI e a rotunda de Nelas em direção ao Palácio do Gelo, preste atenção porque o trânsito poderá obrigá-lo a circular com alguma dificuldade. Ainda na circunvalação de Viseu, itinerário que faz a ligação à rotunda junto à Casa de Saúde, é muito vulgar o trânsito apresentar condicionamento e obrigar a velocidade moderada. Atenção às viaturas que estejam a percorrer o circuito descendente na zona do Fontelo, rotunda da Feira Semanal, em direção à Quinta Agrária e à Radial de Santiago. É muito possível que o tráfego automóvel se mova com limitações. A esta hora estamos a dar informação do

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3: Estamos aí de regresso para quem segue regularmente a Estação Oficial de Viseu. Ouvimos Tuga da Estação na Estação Diária. Supernova é o som que iremos recomendar já de seguida. Até já!
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0: 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Tens ainda a possibilidade de escutar a Estação Oficial de Viseu.
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1: De volta ao FM da Rádio para te darmos a conhecer a estação oficial de Viseu.
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1: Estamos aí para dar a conhecer as grandes novidades do dia. Os principais títulos do desporto na Estação Diária. Regressaremos logo depois do bloco comercial e das notícias para a segunda meia hora desta emissão. Até já.
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5: São estes alguns dos temas que vamos desenvolver no desporto da Estação Diária. O castrense Marco Menezes foi convocado pela Federação Portuguesa de Natação para o Campeonato da Europa de Natação Adaptada. A equipa da Academia de Handball de São Pedro do Sul vai defrontar as israelitas do Maccabi Hazarim na segunda ronda da Taça Europeia Feminina de Handball. Já é conhecido o adversário da Casa do Benfica de Viseu na segunda eliminatória da Taça de Portugal de Futebol Praia. A terceira perícia automóvel de Campo de 10 Teiros em Tondela vai decorrer no dia 26 de julho. Agora é só ficarem atentos ao desenvolvimento destes e outros temas no desporto da Estação Diária.
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3: O castrense Marco Menezes foi convocado pela Federação Portuguesa de Natação para o Campeonato da Europa de Natação Adaptada. O atleta de Castro Daire, que compete na classe S11, junta-se a um grupo de 7 nadadores que vão representar Portugal na Turquia. O europeu vai decorrer entre 4 e 13 de setembro na cidade de Kocaeli. Além de Marco Menezes, a comitiva portuguesa conta ainda com Ana Castro, Diogo Cancela, João Fidalgo, Ricardo Soares, Tomás Cordeiro e Susana Veiga. A equipa da Academia de Handball de São Pedro do Sul vai defrontar as israelitas do Maccabi Arazim na segunda ronda da Taça Europeia Feminina de Handball. O sorteio realizado em Viena determinou ainda que a primeira mão seja disputada a 3 ou 4 de outubro e a segunda mão uma semana depois. Na mesma competição, o Almeida Garrett vai encontrar as cipriotas do Youth Nation of Ateneu. O sorteio ditou ainda que o Benfica, campeão nacional, defronta as croatas do ZRK Zrinjski Kavosets na segunda ronda de qualificação para a fase de grupos da Liga Europeia Feminina de Handball. É já conhecido o adversário da casa do Benfica de Viseu da segunda eliminatória da Taça de Portugal de Futebol de Praia. O sorteio ditou uma partida frente ao Desportivo da Ilha, vai ser no dia 26 de julho. Toda a ronda da Série Norte será disputada no campo de areia da Charneca, em Leiria. A casa do Benfica de Viseu marcou presença no sorteio depois de garantir o apuramento na primeira eliminatória ao vencer o Santiães por 8-7. Caso ultrapasse esta segunda ronda, na terceira eliminatória, a casa do Benfica de Viseu defrontará o vencedor da partida entre Leixões e Varzim. A terceira Perícia Automóvel de Campo de Besteiros, em Tondela, vai este ano acontecer no dia 26 de julho. Organizada pelo Caramulo Racing Team, conta para o Campeonato de Portugal e Troféu Ryan de Perícias e está este ano integrada no Arraial Popular dos Bombeiros do Val de Besteiros. A prova será no domingo, dia 26 de julho, a partir das 2 da tarde, junto à freguesia de Campo de Besteiros. A primeira perícia automóvel de Campo de Besteiros foi em 1960, terminou em 96 e regressou em 2024 após 28 anos de interregno, mantendo o objetivo de apoiar os bombeiros da localidade. Atualizamos toda a informação desportiva em estaçãodiariajornal.sapo.pt. 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
4: 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Previsão do estado do tempo para as próximas 24 horas. O Instituto Português de Mar e da Atmosfera está a prever para o distrito de Viseu Sol pouco nublado ou limpo, apresentando períodos de maior nubosidade no norte e centro, com possibilidade de ocorrência de aguaceiros fracos. O IPMA está ainda a prever vento fraco a moderado, sendo por vezes forte nas terras altas, com uma pequena subida da temperatura e o mercúrio dos termómetros a chegar aos 29 graus de máxima e a mínima a registrar valores perto dos 14 graus no distrito de Viseu.
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3: 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Malha, pista de dança, no melhor house do FM. Fica aí com mais um remix para ouvir mais logo. Depois das 23, já sabes, 3 horas com super músicas para escutares na Estação Diária.
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1: Muito bem, som de abertura em mais um espaço de emissão na Estação Diária.
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1: Estão aí os primeiros sons que fazem parte da abertura desta hora. Começamos com Super Malha Tuga, acrescentamos Supernova.
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1: Estão aí os super clássicos na Estação Diária. Vamos recordar algumas das malhas que regularmente tocavam na rádio em 96.8. Fiquem muito bem, até já.
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1: Estamos de regresso e praticamente a finalizar mais uma hora de emissão na Estação Diária. Avançamos para os destaques que, à hora certa, irão fazer parte do Diário da Estação. Foi um prazer estar convosco durante estes cerca de 60 minutos. Regressaremos à antena logo a seguir à informação atualizada.
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5: 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São estas algumas das notícias que vamos destacar na edição do dia do Diário da Estação. A Câmara de Penalva do Castelo vai reforçar o apoio à natalidade através da alteração do regulamento do Programa Municipal de Incentivo à Natalidade. A Câmara Municipal de Viseu assinou protocolos com 64 agentes culturais no âmbito do Programa Ex-Cultural 2026, num investimento total de 960 mil euros, mais 20% que na edição anterior. O Instituto Politécnico de Viseu vai investir 3,2 milhões de euros na ampliação da Escola Superior de Educação de Viseu, com a criação do Laboratório de Aprendizagem e Inovação com a Comunidade. O Solar do Vinho do Dão em Viseu acolhe entre 27 e 29 de julho as primeiras sessões da iniciativa Cinema na Cidade, promovida pelo Cineclube de Viseu. Agora é só ficarem atentos ao desenvolvimento destes e outros temas no Diário da Estação.
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5: A Câmara de Penalva do Castelo vai reforçar o apoio à natalidade através da alteração do regulamento do Programa Municipal de Incentivo à Natalidade. O incentivo financeiro atribuído por cada nascimento passa a ser de 1.400 euros, estando previsto um aumento anual de 400 euros até atingir os 2.600 em 2029. Com esta medida, a Autarquia de Penalva do Castelo pretende responder aos desafios demográficos do concelho, apoiar as famílias residentes e incentivar a natalidade, promover a fixação de população jovem e contribuir para um território mais coeso e sustentável. A Câmara de Viseu assinou protocolos com 64 agentes culturais do concelho no âmbito do programa Escultura 2026. É um investimento total de 960 mil euros, mais 20% que na edição anterior. Segundo o município, a edição deste ano recebeu 134 candidaturas, das quais 64 foram aprovadas após o alargamento do período de candidaturas, que permitiu aumentar o número de projetos apoiados. O programa destina-se a apoiar eventos culturais, projetos de criação e programação artística e artistas emergentes do concelho. A Autarquia de Viseu adiantou ainda que irá auscultar os agentes culturais para preparar futuras edições e adaptar o programa às necessidades do setor. O Instituto Politécnico de Viseu vai investir 3,2 milhões de euros na ampliação e modernização da Escola Superior de Educação de Viseu. Vai ser ainda criado o Laboratório de Aprendizagem e Inovação para a Comunidade. O concurso para a empreitada foi já lançado. A intervenção prevê novas salas de aula, adaptadas às novas tecnologias, um auditório, uma sala imersiva, uma ludoteca multigeneracional, salas de trabalho colaborativo e outros espaços de apoio ao ensino. O projeto inclui ainda o reaproveitamento do antigo ginásio e a ampliação de uma ala do edifício. A obra é financiada em cerca de 2,4 milhões de euros por fundos comunitários, cabendo ao Instituto Politécnico de Viseu suportar os restantes 800 mil euros. O objetivo é adaptar a Escola Superior de Educação aos novos modelos de ensino e aos desafios tecnológicos. O Salar do Vinho do Dão em Viseu vai acolher entre 27 e 29 de julho as primeiras sessões da iniciativa Cinema na Cidade, que é promovida pelo Cine Clube de Viseu. Durante 3 noites, pelas 9h30, os Jardins do Espaço transformam-se numa sala de cinema ao ar livre, com entrada gratuita e capacidade para cerca de 300 espectadores por sessão. O programa arranca a 27 de julho com a pequena Amélie, prossegue no dia 28 com Os Domingos e termina a 29 de julho com Família à Força. Após estas sessões, o projeto Cinema na Cidade vai seguir para outros locais do Conselho de Viseu, levando o cinema ao ar livre a diferentes públicos. Toda a informação está atualizada em estaçãodiariojornal.sapo.pt e também no site da Estação Diária Rádio em 968.fm.
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6: 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Previsão do estado do tempo para as próximas 24 horas. O Instituto Português de Mar e da Atmosfera está a prever para o distrito de Viseu Céu pouco nublado ou limpo, apresentando períodos de maior nubosidade no norte e centro, com possibilidade de ocorrência de aguaceiros fracos. O IPMA está ainda a prever vento fraco a moderado, sendo por vezes forte nas terras altas, com uma pequena subida da temperatura e o mercúrio dos termómetros a chegar aos 29 graus de máxima e a mínima a registrar valores perto dos 14 graus no distrito de Viseu.
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8: 16-19, Ângela Faria da Cunha.
9: Estamos aí de novo para te relembrar como podes ter fácil acesso à Estação Diária.
8: Ângela Faria da Cunha, na Estação Diária.
9: Sinal da redação que chama a atenção para os principais títulos das notícias que fazem parte do Bloco de Informação do Desporto.
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1: Gracie Abrams, That's So True.
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3: Ora viva, voltámos à antena depois do sinal horário e logo a seguir destacamos algumas das músicas que mais estão a bater no mercado nacional. Supernova na Estação Diária. Fiquem bem.
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4: Alex Warren, Ordinary.

0: até às 13, José Alberto Ribeiro. Olá, viva! Está aí mais um início de emissão na Estação Diária. José Alberto Ribeiro, na Estação Diária. 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
1: Google Fit Day Call, I adore you.
2: Estamos de regresso à hora. Temos aí mais informação relativa às diferentes bandas que vamos rodando na estação diária. Soltas da estação em 96.8 FM. Até já.
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1: Rose com Bruno Mars. Ept.

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1: Ainda antes de darmos um salto para os comerciais, fiquem a saber quais os títulos das notícias que fazem parte do Bloco de Informação do Desporto. Voltaremos de novo à antena logo a seguir às notícias. Super top da estação. Os temas mais comerciais da rádio em 96.8. Fiquem bem.
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5: São estes alguns dos temas que vamos desenvolver no Desporto da Estação Diária. A Argentina e a Espanha defrontam-se este domingo na final do Mundial 2026, naquele que será o primeiro duelo entre as duas seleções na decisão de um campeonato do mundo. O Castro Daire anunciou João Pica como treinador da equipa principal para a época 2026-2027, temporada que marca o regresso do clube ao Campeonato de Portugal. Viseu recebe no dia 26 de setembro a quinta edição do BTT Noturno Luso Fosco. O Museu do Caramulo tem para ver uma exposição que reúne alguns dos mais emblemáticos carros da história da Fórmula 1, objetos originais de pilotos e simuladores de condução. Agora é só ficarem atentos ao desenvolvimento destes e outros temas no Desporto da Estação Diária.
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1: O castrense Marco Menezes foi convocado pela Federação Portuguesa de Natação para o Campeonato da Europa de Natação Adaptada. O atleta de Castro Daire, que compete na classe S11, junta-se a um grupo de 7 nadadores que vão representar Portugal na Turquia. O europeu vai decorrer entre 4 e 13 de setembro na cidade de Kocaeli. Além de Marco Menezes, a comitiva portuguesa conta ainda com Ana Castro, Diogo Cancela, João Fidalgo, Ricardo Soares, Tomás Cordeiro e Susana Veiga. A equipa da Academia de Handball de São Pedro do Sul vai defrontar as israelitas do Maccabi Arazim na segunda ronda da Taça Europeia Feminina de Handball. O sorteio realizado em Viena determinou ainda que a primeira mão seja disputada a 3 ou 4 de outubro e a segunda mão uma semana depois. Na mesma competição, o Almeida Garrett vai encontrar as cipriotas do Youth Nation of Athenio. O sorteio ditou ainda que o Benfica, campeão nacional, defronta as croatas do ZRK Zrinjski Kavacets na segunda ronda de qualificação para a fase de grupos da Liga Europeia Feminina de Handball. É já conhecido o adversário da casa do Benfica de Viseu da segunda eliminatória da Taça de Portugal de Futebol de Praia. O sorteio ditou uma partida frente ao Desportivo da Ilha, vai ser no dia 26 de julho. Toda a ronda da Série Norte será disputada no campo de areia da Charneca, em Leiria. A casa do Benfica de Viseu marcou presença no sorteio, depois de garantir o apuramento na primeira eliminatória, ao vencer o Santiães por 8-7. Caso ultrapasse esta segunda ronda, na terceira eliminatória, a casa do Benfica de Viseu defrontará o vencedor da partida entre Leixões e Varzim. A terceira perícia automóvel de Campo de Besteiros, em Tondela, vai este ano acontecer no dia 26 de julho. Organizada pelo Caramulo Racing Team, conta para o Campeonato de Portugal e Troféu Rayane de Perícias e está este ano integrada no Arraial Popular dos Bombeiros do Val de Besteiros. A prova será no domingo, dia 26 de julho, a partir das 2 da tarde, junto à freguesia de Campo de Besteiros. A primeira perícia automóvel de Campo de Besteiros foi em 1960, terminou em 96 e regressou em 2024 após 28 anos de interregno, mantendo o objetivo de apoiar os bombeiros da localidade. Atualizamos toda a informação desportiva em Estação Diária Jornal.sapo.pt. 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
1: 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Previsão do estado do tempo para as próximas 24 horas. O Instituto Português do Mar e da Atmosfera está a prever para o Distrito de Viseu Sol pouco nublado ou limpo, apresentando períodos de maior nubosidade no norte e centro, com possibilidade de ocorrência de aguaceiros fracos. O IPMA está ainda a prever vento fraco a moderado, sendo por vezes forte nas terras altas, com uma pequena subida da temperatura e o mercúrio dos termómetros a chegar aos 29 graus de máxima e a mínima a registrar valores perto dos 14 graus no Distrito de Viseu.
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1: Jonas Brothers, No Time.
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2: Voltámos à antena para a segunda parte desta emissão Super Estação. Super músicas para escutares na Estação Diária. Super top da estação em 96.8 FM. Até já.
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1: Avicii, Let's Ride Away.
0: 10-13, José Alberto Ribeiro. Ora, estamos nós de novo em 9680. José Alberto Ribeiro, na Estação Diária. 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
2: Miley Smith, nice to meet you.

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1: Muito bem, já sabes que se quiseres ouvir a Estação Diária, tens diferentes formas de chegar ao universo da rádio via formato digital. E podes escutar os mais recentes temas top em 96.8. Até já!
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4: Katy Perry, Lifetimes.

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1: Estamos de volta para dar por finalizado o último terço da hora. Mais uma hora de emissão na Estação Diária. Regressaremos logo depois do bloco comercial para mais uma hora Superestação. Fiquem bem.
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4: São estas algumas das notícias que vamos destacar na edição do dia do Diário da Estação. A Câmara de Penalva do Castelo vai reforçar o apoio à natalidade através da alteração do regulamento do Programa Municipal de Incentivo à Natalidade. A Câmara Municipal de Viseu assinou protocolos com 64 agentes culturais no âmbito do Programa Ex-Cultural 2026, num investimento total de 960 mil euros, mais 20% que na edição anterior. O Instituto Politécnico de Viseu vai investir 3,2 milhões de euros na ampliação da Escola Superior de Educação de Viseu, com a criação do Laboratório de Aprendizagem e Inovação com a Comunidade. O Solar do Vinho do Dão em Viseu acolhe entre 27 e 29 de julho as primeiras sessões da iniciativa Cinema na Cidade, promovida pelo Cineclube de Viseu. Agora é só ficarem atentos ao desenvolvimento destes e outros temas no Diário da Estação.
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2: Bob Sinclair, I go.

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1: 7 horas, está de volta à informação na Estação Diária.
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5: A Câmara de Penalva do Castelo vai reforçar o apoio à natalidade através da alteração do regulamento do Programa Municipal de Incentivo à Natalidade. O incentivo financeiro atribuído por cada nascimento passa a ser de 1.400 euros, estando previsto um aumento anual de 400 euros até atingir os 2.600 em 2029. Com esta medida, a Autarquia de Penalva do Castelo pretende responder aos desafios demográficos do concelho, apoiar as famílias residentes e incentivar a natalidade, promover a fixação de população jovem e contribuir para um território mais coeso e sustentável. A Câmara de Viseu assinou protocolos com 64 agentes culturais do concelho no âmbito do programa Escultura 2026. É um investimento total de 960 mil euros, mais 20% que na edição anterior. Segundo o município, a edição deste ano recebeu 134 candidaturas, das quais 64 foram aprovadas após o alargamento do período de candidaturas, que permitiu aumentar o número de projetos apoiados. O programa destina-se a apoiar eventos culturais, projetos de criação e programação artística e artistas emergentes do concelho. A Autarquia de Viseu adiantou ainda que irá auscultar os agentes culturais para preparar futuras edições e adaptar o programa às necessidades do setor. O Instituto Politécnico de Viseu vai investir 3,2 milhões de euros na ampliação e modernização da Escola Superior de Educação de Viseu. Vai ser ainda criado o Laboratório de Aprendizagem e Inovação para a Comunidade. O concurso para a empreitada foi já lançado. Intervenção prevê novas salas de aula, adaptadas às novas tecnologias, um auditório, uma sala imersiva, uma ludoteca multigeneracional, salas de trabalho colaborativo e outros espaços de apoio ao ensino. O projeto inclui ainda o reaproveitamento do antigo ginásio e a ampliação de uma ala do edifício. A obra é financiada em cerca de 2,4 milhões de euros por fundos comunitários, cabendo ao Instituto Politécnico de Viseu suportar os restantes 800 mil euros. O objetivo é adaptar a Escola Superior de Educação aos novos modelos de ensino e aos desafios tecnológicos. O Salar do Vinho do Dão, em Viseu, vai acolher entre 27 e 29 de julho as primeiras sessões da iniciativa Cinema na Cidade, que é promovida pelo Cine Clube de Viseu. Durante 3 noites, pelas 9h30, os Jardins do Espaço transformam-se numa sala de cinema ao ar livre, com entrada gratuita e capacidade para cerca de 300 espectadores por sessão. O programa arranca a 27 de julho com a pequena Amélie, prossegue no dia 28 com Os Domingos e termina a 29 de julho com Família à Força. Após estas sessões, o projeto Cinema na Cidade vai seguir para outros locais do Conselho de Viseu, levando o cinema ao ar livre a diferentes públicos. 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
8: Previsão do estado do tempo para as próximas 24 horas. O Instituto Português de Mar e da Atmosfera está a prever para o distrito de Viseu céu pouco nublado ou limpo, apresentando períodos de maior nebulosidade no norte e centro, com possibilidade de ocorrência de aguaceiros fracos. O IPMA está ainda a prever vento fraco a moderado, sendo por vezes forte nas terras altas, com uma pequena subida da temperatura e o mercúrio dos termómetros a chegar aos 29 graus de máxima e a mínima a registrar valores perto dos 14 graus no distrito de Viseu.
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9: Philip Carson, mil e uma.
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11: Aí estamos para mais uma grande hora de emissão na Estação Diária. Está já alinhada mais uma super malha em 96.80.
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11: Para continuarmos em grande ritmo aqui em 96.80, já a seguir vamos ficar com as ondas da estação que estão a chegar à antena na Estação Diária.
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1: Diana Castro, Escândalo.
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0: Bem-vindos ao top da Estação Diária. Ouvimos na abertura uma grande malha, som nacional fora da caixa. Para seguirmos em frente, top nacional na Estação Oficial de Viseu. Nos próximos minutos, mais um grande tema nacional em 968.fm. 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

0: 7-10, Carlos Manuel Costa. Estamos de regresso e praticamente a finalizar mais uma hora de emissão na Estação Diária. Estação Oficial de Viseu. Carlos Manuel Costa, na Estação Diária. Tudo a postos para que possamos saber as novidades que irão ter desenvolvimento logo após o sinal horário. Reservamos para o final desta edição os títulos que irão destacar-se no Diário da Estação. De segunda a domingo.
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0: Estamos de volta e, como é de esperar, vem aí mais um grande momento na estação diária. Vamos ter em antena as soltas da estação a não perder, as histórias que envolvem os mais diferentes artistas da música. Volte já a seguir com mais novidades. 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
3: O sueco John Martin Lindström nasceu em 1980, é cantor e compositor.

0: BBC Radio com If I Could Change Your Mind. John Martin está sempre em ação pelo mundo com várias atuações pelos mais diferentes e importantes palcos da música.
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2: Carolina de Deus. Amor Borderline.
3: Um amor.

0: silêncio como forma de culpa.
1: O que é amor?
0: Amor é seres prioridade, pedir escola a ti mesma, mesmo quando isso arde. Chamaste amor ao medo de ficar sozinha. Chamaste de alma gêmea a quem te reduz a cinzas. 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
1: Já sabem que a todas as meias horas na Estação Diária damos relevo ao desporto. Por isso, fiquem atentos ao bloco de informação de caráter desportivo, sempre com as últimas em grande destaque. Depois, a música regressa logo a seguir na Rádio Oficial de Viseu.
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1: São estes alguns dos temas que vamos desenvolver no desporto da Estação Diária. O castrense Marco Menezes foi convocado pela Federação Portuguesa de Natação para o Campeonato da Europa de Natação Adaptada. A equipa da Academia de Handball de São Pedro do Sul vai defrontar as israelitas do Maccabi Hazarim na segunda ronda da Taça Europeia Feminina de Handball. Já é conhecido o adversário da Casa do Benfica de Viseu na segunda eliminatória da Taça de Portugal de Futebol Praia. A terceira perícia automóvel de Campo de Besteiros em Tondela vai decorrer no dia 26 de julho. Agora é só ficarem atentos ao desenvolvimento destes e outros temas no desporto da Estação Diária.
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5: 7h30, está de volta à informação desportiva.
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6: O castrense Marco Menezes foi convocado pela Federação Portuguesa de Natação para o Campeonato da Europa de Natação Adaptada. O atleta de Castro Daire, que compete na classe S11, junta-se a um grupo de 7 nadadores que vão representar Portugal na Turquia. O europeu vai decorrer entre 4 e 13 de setembro na cidade de Kocaeli. Além de Marco Menezes, a comitiva portuguesa conta ainda com Ana Castro, Diogo Cancela, João Fidalgo, Ricardo Soares, Tomás Cordeiro e Susana Veiga. A equipa da Academia de Handball de São Pedro do Sul vai defrontar as israelitas do Maccabi Arazim na segunda ronda da Taça Europeia Feminina de Handball. O sorteio realizado em Viena determinou ainda que a primeira mão seja disputada a 3 ou 4 de outubro e a segunda mão uma semana depois. Na mesma competição, o Almeida Garrett vai encontrar as cipriotas do Youth Nation of Athenio. O sorteio ditou ainda que o Benfica, campeão nacional, defronta as croatas do ZRK Zrinjski Cavosets na segunda ronda de qualificação para a fase de grupos da Liga Europeia Feminina de Handball. É já conhecido o adversário da casa do Benfica de Viseu da segunda eliminatória da Taça de Portugal de Futebol de Praia. O sorteio ditou uma partida frente ao Desportivo da Ilha, que vai ser no dia 26 de julho. Toda a ronda da Série Norte será disputada no campo de areia da Charneca, em Leiria. A casa do Benfica de Viseu marcou presença no sorteio, depois de garantir o apuramento na primeira eliminatória, ao vencer o Santiães por 8-7. Caso ultrapasse esta segunda ronda, na terceira eliminatória, a casa do Benfica de Viseu defrontará o vencedor da partida entre Leixões e Varzim. A terceira perícia automóvel de Campo de Besteiros, em Tondela, vai estendo a acontecer no dia 26 de julho. Organizada pelo Caramulo Racing Team, conta para o Campeonato de Portugal e Troféu Ryan de Perícias e está este ano integrada no Arraial Popular dos Bombeiros do Val de Besteiros. A prova será no domingo, dia 26 de julho, a partir das 2 da tarde, junto à freguesia de Campo de Besteiros. A primeira perícia automóvel de Campo de Besteiros foi em 1960, terminou em 96 e regressou em 2024 após 28 anos de interregno, mantendo o objetivo de apoiar os bombeiros da localidade. Atualizamos toda a informação desportiva em Estação Diária Jornal.sapo.pt. Notícias do desporto também no site da Estação Diária Rádio em 968.fm.
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5: 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Previsão do estado do tempo para as próximas 24 horas. O Instituto Português do Mar e da Atmosfera está a prever para o Distrito de Viseu Sol pouco nublado ao limpo, apresentando períodos de maior nubosidade no norte e centro, com possibilidade de ocorrência de aguaceiros fracos. O ITMA está ainda a prever vento fraco a moderado, sendo por vezes forte nas terras altas, com uma pequena subida da temperatura e o mercúrio dos termómetros a chegar aos 29 graus de máxima e a mínima a registrar valores perto dos 14 graus no Distrito de Viseu.
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1: Índia, razão.
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0: Bem-vindos a mais uma grande hora desta emissão Portugal às 7. Vamos seguir em frente com mais uma grande malha de som nacional, com mais uma super tuga da estação na antena 9680. 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
1: Miguel Araújo com Rui Veloso. Fazer canções.

0: Carlos Manuel Costa. Bem-vindos a mais uma grande hora na Estação Diária, Estação Oficial de Viseu. Carlos Manuel Costa, na Estação Diária. Superestação com o som nacional sempre na abertura de cada hora. E para continuarmos em bom ritmo, Supernova nos próximos minutos. De segunda a domingo.
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1: Ora, aí estamos nós para ajudar a conhecer os diferentes canais onde podes sintonizar a Estação Diária. Digita www.968.fm e podes escutar os mais recentes tugas da estação, aqueles que fazem parte do Top Portugal às 7. Até já.
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2: Diogo Pissarra com Marisa Liz. Amanhã.

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1: Cumprimos mais uma hora de emissão na Estação Diária. Foi um prazer estar convosco durante cerca de 60 minutos. Ainda antes de encerrarmos a hora, os comerciais. Vamos avançar para os destaques que, à hora certa, irão fazer parte do Diário da Estação. Fiquem bem. 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
1: São estas algumas das notícias que vamos destacar na edição do dia do Diário da Estação. A Câmara de Penalva do Castelo vai reforçar o apoio à natalidade através da alteração do regulamento do Programa Municipal de Incentivo à Natalidade. A Câmara Municipal de Viseu assinou protocolos com 64 agentes culturais no âmbito do Programa Ex-Cultural 2026, num investimento total de 960 mil euros, mais 20% que na edição anterior. O Instituto Politécnico de Viseu vai investir 3,2 milhões de euros na ampliação da Escola Superior de Educação de Viseu, com a criação do Laboratório de Aprendizagem e Inovação com a Comunidade. O Solar do Vinho do Dão em Viseu acolhe entre 27 e 29 de julho as primeiras sessões da iniciativa Cinema na Cidade, promovida pelo Cineclube de Viseu. Agora é só ficarem atentos ao desenvolvimento destes e outros temas no Diário da Estação.
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3: Calima, chuva de amor.

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4: Oito horas.
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1: De regresso ao Diário, bloco das 8 horas, na Estação Diária.
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7: A Câmara de Penalva do Castelo vai reforçar o apoio à natalidade através da alteração do regulamento do Programa Municipal de Incentivo à Natalidade. O incentivo financeiro atribuído por cada nascimento passa a ser de 1.400 euros, estando previsto um aumento anual de 400 euros até atingir os 2.600 em 2029. Com esta medida, a Autarquia de Penalva de Castelo pretende responder aos desafios demográficos do concelho, apoiar as famílias residentes e incentivar a natalidade, promover a fixação de população jovem e contribuir para um território mais coeso e sustentável. A Câmara de Viseu assinou protocolos com 64 agentes culturais do concelho no âmbito do programa Escultura 2026. É um investimento total de 960 mil euros, mais 20% que na edição anterior. Segundo o município, a edição deste ano recebeu 134 candidaturas, das quais 64 foram aprovadas após o alargamento do período de candidaturas, que permitiu aumentar o número de projetos apoiados. O programa destina-se a apoiar eventos culturais, projetos de criação e programação artística e artistas emergentes do concelho. A Autarquia de Viseu adiantou ainda que irá auscultar os agentes culturais para preparar futuras edições e adaptar o programa às necessidades do setor. O Instituto Politécnico de Viseu vai investir 3,2 milhões de euros na ampliação e modernização da Escola Superior de Educação de Viseu. Vai ser ainda criado o Laboratório de Aprendizagem e Inovação para a Comunidade. O concurso para a empreitada foi já lançado. A intervenção prevê novas salas de aula, adaptadas às novas tecnologias, um auditório, uma sala imersiva, uma ludoteca multigeneracional, salas de trabalho colaborativo e outros espaços de apoio ao ensino. O projeto inclui ainda o reaproveitamento do antigo ginásio e a ampliação de uma ala do edifício. A obra é financiada em cerca de 2,4 milhões de euros por fundos comunitários, cabendo ao Instituto Politécnico de Viseu suportar os restantes 800 mil euros. O objetivo é adaptar a Escola Superior de Educação aos novos modelos de ensino e aos desafios tecnológicos. O Salar do Vinho do Dão em Viseu vai acolher entre 27 e 29 de julho as primeiras sessões da iniciativa Cinema na Cidade, que é promovida pelo Cine Clube de Viseu. Durante 3 noites, pelas 9h30, os jardins do espaço transformam-se numa sala de cinema ao ar livre, com entrada gratuita e capacidade para cerca de 300 espectadores por sessão. O programa arranca a 27 de julho com a pequena Amélie, prossegue no dia 28 com Os Domingos e termina a 29 de julho com Família à Força. Após estas sessões, o projeto Cinema na Cidade vai seguir para outros locais do Conselho de Viseu, levando o cinema ao ar livre a diferentes públicos. Toda a informação está atualizada em estaçãodiariojornal.sapo.pt e também no site da Estação Diária Rádio em 968.fm.
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10: Previsão do estado do tempo para as próximas 24 horas. O Instituto Português de Mar e da Atmosfera está a prever para o distrito de Viseu céu pouco nublado ou limpo, apresentando períodos de maior nebulosidade no norte e centro, com possibilidade de ocorrência de aguaceiros fracos. O IPMA está ainda a prever vento fraco a moderado, sendo por vezes forte nas terras altas, com uma pequena subida da temperatura e o mercúrio dos termómetros a chegar aos 29 graus de máxima e a mínima a registrar valores perto dos 14 graus no distrito de Viseu.
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0: 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Mais um espaço de emissão com o som português na Estação Diária. Fiquem para escutar Supernova em mais uma emissão Super Estação. 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
1: Presta atenção porque nos próximos minutos vamos aumentar a tua energia. Fiquem todos bem atentos ao próximo tema. Soltas da Estação, já de seguida. Fiquem bem.
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1: Antena 9680, os principais títulos do desporto para desenvolver à meia hora na Rádio Oficial Viseu. Fica atento. 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
1: São estes alguns dos temas que vamos desenvolver no desporto da Estação Diária. O castrense Marco Menezes foi convocado pela Federação Portuguesa de Natação para o Campeonato da Europa de Natação Adaptada. A equipa da Academia de Handball de São Pedro do Sul vai defrontar as israelitas do Maccabi Hazarim na segunda ronda da Taça Europeia Feminina de Handball. Já é conhecido o adversário da Casa do Benfica de Viseu na segunda eliminatória da Taça de Portugal de Futebol Praia. A terceira perícia automóvel de Campo de Besteiros em Tondela vai decorrer no dia 26 de julho. Agora é só ficarem atentos ao desenvolvimento destes e outros temas no desporto da Estação Diária. 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
1: 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Regresso ao desporto, bloco das 8h30.
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2: O castrense Marco Menezes foi convocado pela Federação Portuguesa de Natação para o Campeonato da Europa de Natação Adaptada. O atleta de Castro Daire, que compete na classe S11, junta-se a um grupo de 7 nadadores que vão representar Portugal na Turquia. O europeu vai decorrer entre 4 e 13 de setembro, na cidade de Kocaeli. Além de Marco Menezes, a comitiva portuguesa conta ainda com Ana Castro, Diogo Cancela, João Fidalgo, Ricardo Soares, Tomás Cordeiro e Susana Veiga. A equipa da Academia de Handball de São Pedro do Sul vai defrontar as israelitas do Maccabi Arazim na segunda ronda da Taça Europeia Feminina de Handball. O sorteio realizado em Viena determinou ainda que a primeira mão seja disputada a 3 ou 4 de outubro e a segunda mão uma semana depois. Na mesma competição, o Almeida Garrett vai encontrar as cipriotas do Youth Nation of Ateneu. O sorteio dito ainda que o Benfica, campeão nacional, defronta as croatas do ZRK Zrinjski Cavosets na segunda ronda de qualificação para a fase de grupos da Liga Europeia Feminina de Handball. É já conhecido o adversário da casa do Benfica de Viseu da segunda eliminatória da Taça de Portugal de Futebol de Praia. O sorteio dito uma partida frente ao Desportivo da Ilha vai ser no dia 26 de julho. Toda a ronda da Série Norte será disputada no campo de areia da Charneca, em Leiria. A casa do Benfica de Viseu marcou presença no sorteio depois de garantir o apuramento na primeira eliminatória ao vencer o Santiães por 8-7. Caso ultrapasse esta segunda ronda, na terceira eliminatória, a casa do Benfica de Viseu defrontará o vencedor da partida entre Leixões e Varzim. A terceira Perícia Automóvel de Campo de Besteiros, em Tondela, vai este ano acontecer no dia 26 de julho. Organizada pelo Caramulo Racing Team, conta para o Campeonato de Portugal e Troféu Ryan de Perícias e está este ano integrada no Arraial Popular dos Bombeiros do Val de Besteiros. A prova será no domingo, dia 26 de julho, a partir das 2 da tarde, junto à freguesia de Campo de Besteiros. A primeira perícia automóvel de Campo de Besteiros foi em 1960, terminou em 96 e regressou em 2024 após 28 anos de interregno, mantendo o objetivo de apoiar os bombeiros da localidade. 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
1: 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Previsão do estado do tempo para as próximas 24 horas. O Instituto Português de Mar e da Atmosfera está a prever para o distrito de Viseu Sol pouco nublado ou limpo, apresentando períodos de maior nubosidade no norte e centro, com possibilidade de ocorrência de aguaceiros fracos. O IPMA está ainda a prever vento fraco a moderado, sendo por vezes forte nas terras altas, com uma pequena subida da temperatura e o mercúrio dos termómetros a chegar aos 29 graus de máxima e a mínima a registrar valores perto dos 14 graus no distrito de Viseu.
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3: Uma vez mais a acelerar o ritmo desta emissão, é a Estação Diária a selecionar os temas mais comerciais. Malha House na Estação Oficial de Viseu, depois das 23 horas. Aumentamos o ritmo da emissão e damos energia no final da noite. Pista de dança.
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1: Vem aí grande música a não perder nestas edições da Estação Diária. Clássicos da Estação. Temas que fazem parte da playlist da Rádio Oficial Viseu. Até já.
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1: Minutos finais neste espaço de emissão Super Estação. Estamos a dobrar mais uma hora de emissão na Estação Diária. De regresso estarão aí os comerciais e mais um bloco de informação em 96.8. Até já.
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1: 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São estas algumas das notícias que vamos destacar na edição do dia do Diário da Estação. A Câmara de Penalva do Castelo vai reforçar o apoio à natalidade através da alteração do regulamento do Programa Municipal de Incentivo à Natalidade. A Câmara Municipal de Viseu assinou protocolos com 64 agentes culturais no âmbito do Programa Eixo Cultural 2026, num investimento total de 960 mil euros, mais 20% que na edição anterior. O Instituto Politécnico de Viseu vai investir 3,2 milhões de euros na ampliação da Escola Superior de Educação de Viseu, com a criação do Laboratório de Aprendizagem e Inovação com a Comunidade. O Solar do Vinho do Dão em Viseu acolhe entre 27 e 29 de julho as primeiras sessões da iniciativa Cinema na Cidade, promovida pelo Cineclube de Viseu. Agora é só ficarem atentos ao desenvolvimento destes e outros temas no Diário da Estação.
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6: Nove horas.
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7: 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A Câmara de Penalva do Castelo vai reforçar o apoio à natalidade através da alteração do regulamento do Programa Municipal de Incentivo à Natalidade. O incentivo financeiro atribuído por cada nascimento passa a ser de 1.400 euros, estando previsto um aumento anual de 400 euros até atingir os 2.600 em 2029. Com esta medida, a Autarquia de Penalva do Castelo pretende responder aos desafios demográficos do concelho, apoiar as famílias residentes e incentivar a natalidade, promover a fixação da população jovem e contribuir para um território mais coeso e sustentável. A Câmara de Viseu assinou protocolos com 64 agentes culturais do concelho no âmbito do programa Escultura 2026. É um investimento total de 960 mil euros, mais 20% que na edição anterior. Segundo o município, a edição deste ano recebeu 134 candidaturas, das quais 64 foram aprovadas após o alargamento do período de candidaturas, que permitiu aumentar o número de projetos apoiados. O programa destina-se a apoiar eventos culturais, projetos de criação e programação artística e artistas emergentes do concelho. A Autarquia de Viseu adiantou ainda que irá auscultar os agentes culturais para preparar futuras edições e adaptar o programa às necessidades do setor. O Instituto Politécnico de Viseu vai investir 3,2 milhões de euros na ampliação e modernização da Escola Superior de Educação de Viseu. Vai ser ainda criado o Laboratório de Aprendizagem e Inovação para a Comunidade. O concurso para a empreitada foi já lançado. A intervenção prevê novas salas de aula, adaptadas às novas tecnologias, um auditório, uma sala imersiva, uma ludoteca multigeracional, salas de trabalho colaborativo e outros espaços de apoio ao ensino. O projeto inclui ainda o reaproveitamento do antigo ginásio e a ampliação de uma ala do edifício. A obra é financiada em cerca de 2,4 milhões de euros por fundos comunitários, cabendo ao Instituto Politécnico de Viseu suportar os restantes 800 mil euros. O objetivo é adaptar a Escola Superior de Educação aos novos modelos de ensino e aos desafios tecnológicos. O Salar do Vinho do Dão, em Viseu, vai acolher entre 27 e 29 de julho as primeiras sessões da iniciativa Cinema na Cidade, que é promovida pelo Cineclube de Viseu. Durante três noites, pelas 9h30, os Jardins do Espaço transformam-se numa sala de cinema ao ar livre, com entrada gratuita e capacidade para cerca de 300 espectadores por sessão. O programa arranca a 27 de julho com a pequena Amélie, prossegue no dia 28 com Os Domingos e termina a 29 de julho com Família à Força. Após estas sessões, o projeto Cinema na Cidade vai seguir para outros locais do Conselho de Viseu, levando o cinema ao ar livre a diferentes públicos. Toda a informação está atualizada em estaçãodiariojornal.sapo.pt e também no site da Estação Diária Rádio em 968.fm.
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9: 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Previsão do estado do tempo para as próximas 24 horas. O Instituto Português do Mar e da Atmosfera está a prever para o distrito de Viseu Céu Pouco Nublado ou Limpo, apresentando períodos de maior nebulosidade no norte e centro, com possibilidade de ocorrência de aguaceiros fracos. O IPMA está ainda a prever vento fraco a moderado, sendo por vezes forte nas terras altas, com uma pequena subida da temperatura e o mercúrio dos termómetros a chegar aos 29 graus de máxima e a mínima a registrar valores perto dos 14 graus no distrito de Viseu.
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3: Primeiros minutos nesta emissão Super Estação da Estação Diária. Iniciamos este espaço de emissão com o som nacional. Para seguir em frente, temos aí Supernova. Fiquem bem, voltamos já de seguida. Até já.
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0: 7-10, Carlos Manuel Costa. Bem-vindos a mais uma grande hora na Estação Diária, Estação Oficial de Viseu. Carlos Manuel Costa, na Estação Diária. Superestação com o som nacional sempre na abertura de cada hora. E para continuarmos em bom ritmo, Supernova, nos próximos minutos. De segunda a domingo.
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1: Já a seguir fica super atento, reservamos soltas da estação. 9680 para quem ouve com frequência a Rádio Oficial de Viseu. Fiquem bem, voltamos em poucos minutos.
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1: Sejam atentos, temos aí os principais destaques do desporto para desenvolver à meia hora aqui na Estação Diária. Depois voltamos à música em mais uma emissão Super Estação. 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
1: São estes alguns dos temas que vamos desenvolver no desporto da Estação Diária. O castrense Marco Menezes foi convocado pela Federação Portuguesa de Natação para o Campeonato da Europa de Natação Adaptada. A equipa da Academia de Handball de São Pedro do Sul vai enfrentar as israelitas do Maccabi Hazarim na segunda ronda da Taça Europeia Feminina de Handball. Já é conhecido o adversário da Casa do Benfica de Viseu na segunda eliminatória da Taça de Portugal de Futebol de Praia. A terceira perícia automóvel de Campo de Esteiros em Tondela vai decorrer no dia 26 de julho. Agora é só ficarem atentos ao desenvolvimento destes e outros temas no desporto da Estação Diária. 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
6: O castrense Marco Menezes foi convocado pela Federação Portuguesa de Natação para o Campeonato da Europa de Natação Adaptada. O atleta de Castro Daire, que compete na classe S11, junta-se a um grupo de 7 nadadores que vão representar Portugal na Turquia. O europeu vai decorrer entre 4 e 13 de setembro na cidade de Kocaeli. Além de Marco Menezes, a comitiva portuguesa conta ainda com Ana Castro, Diogo Cancela, João Fidalgo, Ricardo Soares, Tomás Cordeiro e Susana Veiga. A equipa da Academia de Handball de São Pedro do Sul vai defrontar as israelitas do Maccabi Arazim na segunda ronda da Taça Europeia Feminina de Handball. O sorteio realizado em Viena determinou ainda que a primeira mão seja disputada a 3 ou 4 de outubro e a segunda mão uma semana depois. Na mesma competição, o Almeida Garrett vai encontrar as cipriotas do Youth Nation of Ateneu. O sorteio dito ainda que o Benfica, campeão nacional, defronta as croatas do ZRK Zrinjski Kavacets na segunda ronda de qualificação para a fase de grupos da Liga Europeia Feminina de Handball. É já conhecido o adversário da casa do Benfica de Viseu da segunda eliminatória da Taça de Portugal de Futebol de Praia. O sorteio dito uma partida frente ao Desportivo da Ilha vai ser no dia 26 de julho. Toda a ronda da Série Norte será disputada no campo de areia da Charneca, em Leiria. A casa do Benfica de Viseu marcou presença no sorteio depois de garantir o apuramento na primeira eliminatória ao vencer o Santiães por 8-7. Caso ultrapasse esta segunda ronda, na terceira eliminatória, a casa do Benfica de Viseu defrontará o vencedor da partida entre Leixões e Varzim. A terceira perícia automóvel de Campo de Besteiros, em Tondela, vai este ano acontecer no dia 26 de julho. Organizada pelo Caramulo Racing Team, conta para o Campeonato de Portugal e Troféu Ryan de Perícias e está este ano integrada no Arraial Popular dos Bombeiros do Val de Besteiros. A prova será no domingo, dia 26 de julho, a partir das 2 da tarde, junto à freguesia de Campo de Besteiros. A primeira perícia automóvel de Campo de Besteiros foi em 1960, terminou em 96 e regressou em 2024 após 28 anos de interregno, mantendo o objetivo de apoiar os bombeiros da localidade. 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
8: Previsão do estado do tempo para as próximas 24 horas. O Instituto Português de Mar e da Atmosfera está a prever para o distrito de Viseu Sol pouco nublado ou limpo, apresentando períodos de maior nubosidade no norte e centro, com possibilidade de ocorrência de aguaceiros fracos. O IPMA está ainda a prever vento fraco a moderado, sendo por vezes forte nas terras altas, com uma pequena subida da temperatura e o mercúrio dos termómetros a chegar aos 29 graus de máxima e a mínima a registrar valores perto dos 14 graus no distrito de Viseu.
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0: acho que a gente faz parte de um grande teatro. Cada um tem o seu papelzinho e cada um tem o seu coringa gravado, guardado dentro da manguinha aqui pra fazer a sua canastra na hora precisa. Então, na medida em que isso possa ser feito, a gente...
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3: Uma vez mais a acelerar o ritmo desta emissão, é a Estação Diária a selecionar os temas mais comerciais, Malha House na Estação Oficial de Viseu. Depois das 23 horas, aumentamos o ritmo da emissão e damos energia no final da noite. Pista de dança. Até já.
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0: 7-10, Carlos Manuel Costa. Bem-vindos a mais uma grande hora na Estação Diária, Estação Oficial de Viseu. Carlos Manuel Costa, na Estação Diária. Superestação com o som nacional sempre na abertura de cada hora. E para continuarmos em bom ritmo, Supernova, nos próximos minutos. De segunda a domingo.
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1: Clássicos da estação para recordar a antena 9680. Fiquem todos bem atentos a mais um super som na estação diária. Estação oficial de Viseu. Voltamos já de seguida. 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
1: Está na hora de fazermos uma pequena pausa na música para chegarmos à informação. Preste atenção ao sinal horário. Chamamos a vossa atenção porque vêm aí os comerciais. Na próxima hora voltamos aí com grandes novidades. Fica atento.
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1: 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São estas algumas das notícias que vamos destacar na edição do dia do Diário da Estação. A Câmara de Penalva do Castelo vai reforçar o apoio à natalidade através da alteração do regulamento do Programa Municipal de Incentivo à Natalidade. A Câmara Municipal de Viseu assinou protocolos com 64 agentes culturais no âmbito do Programa Eixo Cultural 2026, num investimento total de 960 mil euros, mais 20% que na edição anterior. O Instituto Politécnico de Viseu vai investir 3,2 milhões de euros na ampliação da Escola Superior de Educação de Viseu, com a criação do Laboratório de Aprendizagem e Inovação com a Comunidade. O Solar do Vinho do Dão em Viseu acolhe entre 27 e 29 de julho as primeiras sessões da iniciativa Cinema na Cidade, promovida pelo Cineclube de Viseu. Agora é só ficarem atentos ao desenvolvimento destes e outros temas no Diário da Estação.
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0: 10 horas. Vem o Diário da Estação na Estação Diária.
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5: A Câmara de Penalva do Castelo vai reforçar o apoio à natalidade através da alteração do regulamento do Programa Municipal de Incentivo à Natalidade. O incentivo financeiro atribuído por cada nascimento passa a ser de 1.400 euros, estando previsto um aumento anual de 400 euros até atingir os 2.600 em 2029. Com esta medida, a Autarquia de Penalva de Castelo pretende responder aos desafios demográficos do concelho, apoiar as famílias residentes e incentivar a natalidade, promover a fixação de população jovem e contribuir para um território mais coeso e sustentável. A Câmara de Viseu assinou protocolos com 64 agentes culturais do concelho no âmbito do programa Escultura 2026. É um investimento total de 960 mil euros, mais 20% que na edição anterior. Segundo o município, a edição deste ano recebeu 134 candidaturas, das quais 64 foram aprovadas após o alargamento do período de candidaturas, que permitiu aumentar o número de projetos apoiados. O programa destina-se a apoiar eventos culturais, projetos de criação e programação artística e artistas emergentes do concelho. A Autarquia de Viseu adiantou ainda que irá auscultar os agentes culturais para preparar futuras edições e adaptar o programa às necessidades do setor. O Instituto Politécnico de Viseu vai investir 3,2 milhões de euros na ampliação e modernização da Escola Superior de Educação de Viseu. Vai ser ainda criado o Laboratório de Aprendizagem e Inovação para a Comunidade. O concurso para a empreitada foi já lançado. A intervenção prevê novas salas de aula, adaptadas às novas tecnologias, um auditório, uma sala imersiva, uma ludoteca multigeracional, salas de trabalho colaborativo e outros espaços de apoio ao ensino. O projeto inclui ainda o reaproveitamento do antigo ginásio e a ampliação de uma ala do edifício. A obra é financiada em cerca de 2,4 milhões de euros por fundos comunitários, cabendo ao Instituto Politécnico de Viseu suportar os restantes 800 mil euros. O objetivo é adaptar a Escola Superior de Educação aos novos modelos de ensino e aos desafios tecnológicos. O Salar do Vinho do Dão, em Viseu, vai acolher entre 27 e 29 de julho as primeiras sessões da iniciativa Cinema na Cidade, que é promovida pelo Cine Clube de Viseu. Durante três noites, pelas 9h30, os Jardins do Espaço transformam-se numa sala de cinema ao ar livre, com entrada gratuita e capacidade para cerca de 300 espectadores por sessão. O programa arranca a 27 de julho com a pequena Amélie, prossegue no dia 28 com Os Domingos e termina a 29 de julho com Família à Força. Após estas sessões, o projeto Cinema na Cidade vai seguir para outros locais do concelho de Viseu, levando o cinema ao ar livre a diferentes públicos. Toda a informação está atualizada em estaçãodiariajornal.sapo.pt e também no site da Estação Diária Rádio em 968.fm.
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2: 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Previsão do estado do tempo para as próximas 24 horas. O Instituto Português do Mar e da Atmosfera está a prever para o distrito de Viseu Céu Pouco Nublado ou Limpo, apresentando períodos de maior nubosidade no norte e centro, com possibilidade de ocorrência de aguaceiros fracos. O IPMA está ainda a prever vento fraco a moderado, sendo por vezes forte nas terras altas, com uma pequena subida da temperatura e o mercúrio dos termómetros a chegar aos 29 graus de máxima e a mínima a registrar valores perto dos 14 graus no distrito de Viseu.
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2: 19:22. Rui Moreira. Hora mais do que certa para ouvir com muita atenção. Superestação na Estação Diária. Na Estação Diária. Já sabem, de meia em meia hora atualizamos as notícias em 96.8. Voltamos aos temas logo de seguida nesta emissão Super Estação. De segunda a domingo.
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2: Cá estamos nós para mais uma grande hora de música na Estação Diária. A abrir esta emissão Super Estação, o melhor da música nacional, vem aí Supernova. Fiquem bem, fiquem com a Estação Oficial Viseu. Até já. www.efitnesshealthclub.pt. 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
1: Já a seguir fica super atento, reservamos soltas da estação. 9680 para quem ouve com frequência a Rádio Oficial de Viseu. Até já.
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1: Os principais títulos do desporto para ouvir agora em 96.8 FM para desenvolver à meia hora aqui na Estação Diária. Voltamos já de seguida. 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
1: São estes alguns dos temas que vamos desenvolver no desporto da Estação Diária. O castrense Marco Menezes foi convocado pela Federação Portuguesa de Natação para o Campeonato da Europa de Natação Adaptada. A equipa da Academia de Handball de São Pedro do Sul vai defrontar as israelitas do Maccabi Hazarim na segunda ronda da Taça Europeia Feminina de Handball. Já é conhecido o adversário da Casa do Benfica de Viseu na segunda eliminatória da Taça de Portugal de Futebol Praia. A terceira perícia automóvel de Campo de Besteiros em Tondela vai decorrer no dia 26 de julho. Agora é só ficarem atentos ao desenvolvimento destes e outros temas no desporto da Estação Diária. 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
0: 10:30, vem o desporto na Estação Diária. 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
2: O castrense Marco Menezes foi convocado pela Federação Portuguesa de Natação para o Campeonato da Europa de Natação Adaptada. O atleta de Castro Daire, que compete na classe S11, junta-se a um grupo de 7 nadadores que vão representar Portugal na Turquia. O europeu vai decorrer entre 4 e 13 de setembro na cidade de Kocaeli. Além de Marco Menezes, a comitiva portuguesa conta ainda com Ana Castro, Diogo Cancela, João Fidalgo, Ricardo Soares, Tomás Cordeiro e Susana Veiga. A equipa da Academia de Handball de São Pedro do Sul vai defrontar as israelitas do Maccabi Arazim na segunda ronda da Taça Europeia Feminina de Handball. O sorteio realizado em Viena determinou ainda que a primeira mão seja disputada a 3 ou 4 de outubro e a segunda mão uma semana depois. Na mesma competição, o Almeida Garrett vai encontrar as cipriotas do Youth Nation of Ateneu. O sorteio ditou ainda que o Benfica, campeão nacional, defronta as croatas do ZRK Zrinjski Kavosets na segunda ronda de qualificação para a fase de grupos da Liga Europeia Feminina de Handball. É já conhecido o adversário da casa do Benfica de Viseu da segunda eliminatória da Taça de Portugal de Futebol de Praia. O sorteio ditou uma partida frente ao Desportivo da Ilha, vai ser no dia 26 de julho. Toda a ronda da Série Norte será disputada no campo de areia da Charneca, em Leiria. A casa do Benfica de Viseu marcou presença no sorteio, depois de garantir o apuramento na primeira eliminatória, ao vencer o Santiães por 8-7. Caso ultrapasse esta segunda ronda, na terceira eliminatória, a casa do Benfica de Viseu defrontará o vencedor da partida entre Leixões e Varzim. A terceira Perícia Automóvel de Campo de Besteiros, em Tondela, vai este ano acontecer no dia 26 de julho. Organizada pelo Caramulo Racing Team, conta para o Campeonato de Portugal e Troféu Ryan de Perícias e está este ano integrada no Arraial Popular dos Bombeiros do Val de Besteiros. A prova será no domingo, dia 26 de julho, a partir das 2 da tarde, junto à freguesia de Campo de Besteiros. A primeira perícia automóvel de Campo de Besteiros foi em 1960, terminou em 96 e regressou em 2024 após 28 anos de interregno, mantendo o objetivo de apoiar os bombeiros da localidade. 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
0: 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Previsão do estado do tempo para as próximas 24 horas. O Instituto Português de Mar e da Atmosfera está a prever para o distrito de Viseu Sol pouco nublado ou limpo, apresentando períodos de maior nebulosidade no norte e centro, com possibilidade de ocorrência de aguaceiros fracos. O IPMA está ainda a prever vento fraco a moderado, sendo por vezes forte nas terras altas, com uma pequena subida da temperatura e o mercúrio dos termómetros a chegar aos 29 graus de máxima e a mínima a registrar valores perto dos 14 graus no distrito de Viseu.
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2: Depois das 23 e até às 2 da manhã, pista de dança, 3 horas para ouvirmos as malhas mais house do FM. Para já fica aí com uma pequena amostra daquilo que temos preparado para mais logo. Até já.
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1: Ok, estamos aí para recordar clássicos. Nesta emissão estamos a dar a conhecer grandes temas, clássicos da estação. Nestas edições da Estação Diária. Voltamos já de seguida. Até já.
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1: Estamos a dobrar mais uma hora de emissão. É o nosso espaço de antena que está praticamente finalizado. De regresso estarão aí os comerciais e mais um bloco noticiário. De meia e meia hora, as notícias em 96.8 na Estação Oficial Viseu. Até já.
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1: 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São estas algumas das notícias que vamos destacar na edição do dia do Diário da Estação. A Câmara de Penalva do Castelo vai reforçar o apoio à natalidade através da alteração do regulamento do Programa Municipal de Incentivo à Natalidade. A Câmara Municipal de Viseu assinou protocolos com 64 agentes culturais no âmbito do Programa Ex-Cultural 2026, num investimento total de 960 mil euros, mais 20% que na edição anterior. O Instituto Politécnico de Viseu vai investir 3,2 milhões de euros na ampliação da Escola Superior de Educação de Viseu, com a criação do Laboratório de Aprendizagem e Inovação com a Comunidade. O Solar do Vinho do Dão em Viseu acolhe entre 27 e 29 de julho as primeiras sessões da iniciativa Cinema na Cidade, promovida pelo Cineclube Viseu. Agora é só ficarem atentos ao desenvolvimento destes e outros temas no Diário da Estação.
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1: 11 horas.
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3: 11 horas, está aí o Diário da Estação.
4: 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A Câmara de Penalva do Castelo vai reforçar o apoio à natalidade através da alteração do regulamento do Programa Municipal de Incentivo à Natalidade. O incentivo financeiro atribuído por cada nascimento passa a ser de 1.400 euros, estando previsto um aumento anual de 400 euros até atingir os 2.600 em 2029. Com esta medida, a Autarquia de Penalva do Castelo pretende responder aos desafios demográficos do concelho, apoiar as famílias residentes e incentivar a natalidade, promover a fixação da população jovem e contribuir para um território mais coeso e sustentável. A Câmara de Viseu assinou protocolos com 64 agentes culturais do concelho no âmbito do programa Escultura 2026. É um investimento total de 960 mil euros, mais 20% que na edição anterior. Segundo o município, a edição deste ano recebeu 134 candidaturas, das quais 64 foram aprovadas após o alargamento do período de candidaturas, que permitiu aumentar o número de projetos apoiados. O programa destina-se a apoiar eventos culturais, projetos de criação e programação artística e artistas emergentes do concelho. A Autarquia de Viseu adiantou ainda que irá auscultar os agentes culturais para preparar futuras edições e adaptar o programa às necessidades do setor. O Instituto Politécnico de Viseu vai investir 3,2 milhões de euros na ampliação e modernização da Escola Superior de Educação de Viseu. Vai ser ainda criado o Laboratório de Aprendizagem e Inovação para a Comunidade. O concurso para a empreitada foi já lançado. A intervenção prevê novas salas de aula, adaptadas às novas tecnologias, um auditório, uma sala imersiva, uma ludoteca multigeracional, salas de trabalho colaborativo e outros espaços de apoio ao ensino. O projeto inclui ainda o reaproveitamento do antigo ginásio e a ampliação de uma ala do edifício. A obra é financiada em cerca de 2,4 milhões de euros por fundos comunitários, cabendo ao Instituto Politécnico de Viseu suportar os restantes 800 mil euros. O objetivo é adaptar a Escola Superior de Educação aos novos modelos de ensino e aos desafios tecnológicos. O Salar do Vinho do Dão, em Viseu, vai acolher entre 27 e 29 de julho as primeiras sessões da iniciativa Cinema na Cidade, que é promovida pelo Cine Clube de Viseu. Durante 3 noites, pelas 9h30, os jardins do espaço transformam-se numa sala de cinema ao ar livre, com entrada gratuita e capacidade para cerca de 300 espectadores por sessão. O programa arranca a 27 de julho com a pequena Amélie, prossegue no dia 28 com os domingos e termina a 29 de julho com Família à Força. Após estas sessões, o projeto Cinema na Cidade vai seguir para outros locais do concelho de Viseu, levando o cinema ao ar livre a diferentes públicos. Toda a informação está atualizada em estaçãodiariojornal.sapo.pt e também no site da Estação Diária Rádio em 968.fm. 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
6: Previsão do estado do tempo para as próximas 24 horas. O Instituto Português do Mar e da Atmosfera está a prever para o Distrito de Viseu céu pouco nublado ou limpo, apresentando períodos de maior nubosidade no norte e centro, com possibilidade de ocorrência de aguaceiros fracos. O IPMA está ainda a prever vento fraco a moderado, sendo por vezes forte nas terras altas, com uma pequena subida da temperatura e o mercúrio dos termómetros a chegar aos 29 graus de máxima e a mínima a registrar valores perto dos 14 graus no Distrito de Viseu.
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3: Sigma, a dupla britânica formada pelos dois DJs Cameron e Joy. Já em tempo de universidade, esta dupla trabalhou em lojas de discos e promoção de eventos para fazerem face às despesas de estudante. Mas concluídos os estudos e lançados vários remixes, esta dupla fez de Sigma o seu projeto musical.
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0: Em 2014, John teve o seu primeiro destaque na BBC Radio com If I Could Change Your Mind. John Martin está sempre em ação pelo mundo com várias atuações pelos mais diferentes e importantes palcos da música.
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1: 10-13, José Alberto Ribeiro. Muito bem, som de abertura em mais um espaço de emissão na Estação Diária. José Alberto Ribeiro, na Estação Diária. Temos aí mais informação relativa às diferentes bandas que vão rodando na Estação Diária, de segunda a domingo.
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Os melhores bares da cidade. 10-13, José Alberto Ribeiro. Olá, é com um especial prazer que estamos de volta. José Alberto Ribeiro, na Estação Diária. 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
2: 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Uma hora, avançamos para o Diário da Estação, na Estação Diária.
3: 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A Câmara de Penalva do Castelo vai reforçar o apoio à natalidade através da alteração do regulamento do Programa Municipal de Incentivo à Natalidade. O incentivo financeiro atribuído por cada nascimento passa a ser de 1.400 euros, estando previsto um aumento anual de 400 euros até atingir os 2.600 em 2029. Com esta medida, a Autarquia de Penalva do Castelo pretende responder aos desafios demográficos do concelho, apoiar as famílias residentes e incentivar a natalidade, promover a fixação de população jovem e contribuir para um território mais coeso e sustentável. A Câmara de Viseu assinou protocolos com 64 agentes culturais do concelho no âmbito do programa Escultura 2026. É um investimento total de 960 mil euros, mais 20% que na edição anterior. Segundo o município, a edição deste ano recebeu 134 candidaturas, das quais 64 foram aprovadas após o alargamento do período de candidaturas, que permitiu aumentar o número de projetos apoiados. O programa destina-se a apoiar eventos culturais, projetos de criação e programação artística e artistas emergentes do concelho. A Autarquia de Viseu adiantou ainda que irá auscultar os agentes culturais para preparar futuras edições e adaptar o programa às necessidades do setor. O Instituto Politécnico de Viseu vai investir 3,2 milhões de euros na ampliação e modernização da Escola Superior de Educação de Viseu. Vai ser ainda criado o Laboratório de Aprendizagem e Inovação para a Comunidade. O concurso para a empreitada foi já lançado. A intervenção prevê novas salas de aula, adaptadas às novas tecnologias, um auditório, uma sala imersiva, uma ludoteca multigeracional, salas de trabalho colaborativo e outros espaços de apoio ao ensino. O projeto inclui ainda o reaproveitamento do antigo ginásio e a ampliação de uma ala do edifício. A obra é financiada em cerca de 2,4 milhões de euros por fundos comunitários, cabendo ao Instituto Politécnico de Viseu suportar os restantes 800 mil euros. O objetivo é adaptar a Escola Superior de Educação aos novos modelos de ensino e aos desafios tecnológicos. O Salar do Vinho do Dão em Viseu vai acolher entre 27 e 29 de julho as primeiras sessões da iniciativa Cinema na Cidade, que é promovida pelo Cine Clube de Viseu. Durante 3 noites, pelas 9h30, os jardins do espaço transformam-se numa sala de cinema ao ar livre, com entrada gratuita e capacidade para cerca de 300 espectadores por sessão. O programa arranca a 27 de julho com a pequena Amélie, prossegue no dia 28 com Os Domingos e termina a 29 de julho com Família à Força. Após estas sessões, o projeto Cinema na Cidade vai seguir para outros locais do concelho de Viseu, levando o cinema ao ar livre a diferentes públicos. Toda a informação está atualizada em estaçãodiariajornal.sapo.pt e também no site da Estação Diária Rádio em 968.fm. 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
2: 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Previsão do estado do tempo para as próximas 24 horas. O Instituto Português de Mar e da Atmosfera está a prever para o distrito de Viseu Sol pouco nublado ou limpo, apresentando períodos de maior nubosidade no norte e centro, com possibilidade de ocorrência de aguaceiros fracos. O IPMA está ainda a prever vento fraco a moderado, sendo por vezes forte nas terras altas, com uma pequena subida da temperatura e o mercúrio dos termómetros a chegar aos 29 graus de máxima e a mínima a registrar valores perto dos 14 graus no distrito de Viseu.
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